eu não sei. Me arrependi de tudo. E o nome da música, qual é?

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1: Fala, turma, de volta pra todo o Espírito Santo, 10h05 agora.
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1: Vamos seguir até as 11, tô contigo.
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1: Por aqui, Alex Bono, é um prazer estar contigo. Bora curtir mais uma sequência.
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1: Muita música pra começar bem. Tamo começando ainda à noite, né? Tem madrugada inteira, tomando pagode.
3: Naquele pique, hein?

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1: Alô, Encontrinho! Vitor Lima, Encontrinho, que honra!
2: De propósito!
1: Obrigado pela presença de vocês e pela voz de vocês aqui nesse momento.

0: pagodinho no meio da semana, quarta-feira, já indo pra quinta e sexta, aí começa o perigo bom. 10 e já fechando em 40, tá vindo você no comando na sequência, pede a sua música que a gente vai tocar. Manda pra cá, 99986-1050.
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0: Vai!
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0: Vambora, é hora de você mandar no 999861050. Música que você quer ouvir que a gente vai tocar. Começa com quem? Com você, brilhante, Vanusa, manda.
4: Boa noite, bom, maravilhoso.
0: Você.
4: Já que eu estou no comando, queria ouvir Maroon 5, Memories. E essa vai para Marcinha Brites, que é minha amiga do coração.
0: Ai, que amor. Vamos lá, uma vibe rock and roll, Maroon 5 na área.

0: animal demais esse Rock in Rio, né? Ô, papai, Maroon 5 na área. Memories. Foi até no dia que eles se apresentaram, 4 anos atrás. Eu tava tão cansado que eu fui embora. Que situação, fui mesmo. Os caras começaram e fui embora. Já tinha ouvido Nickelback, que é do caramba. Sangue de Jesus tem poder. Vamos pra mais um.
1: Eu quero ouvir dados sinceros.
0: Eu não sei se eu entendi, mas eu acho que você falou... Tá,

0: Isso é bom demais. Salve, que vibe. Daqui a pouquinho tem Litoral 2, hein? Bem, vou atender o último pedido aqui, também vou deixando vocês com essa sonzeira. Amanhã a gente se fala às 6 horas, mas tarde, meia-noite, tem Litoral A2 pra muitos beijinhos na boca. Eu sou Alex Boni, amanhã, então a gente tá na quinta-feira. Quinta-feira já pode. Vai pro último.
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0: E aí?
2: Já que eu tô no comando, toca pra gente aí Teatro dos Vampiros.
0: Ui, boa.
2: Legião Urbana. Valeu, meu brother.

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2: Luan Santana e Léo Foguete. Luan City Festival São Paulo. Quero ouvir.

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2: Essa é uma homenagem à minha diva, à minha amiga.

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0: demais.
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2: Vamos! Faz o L, faz o L, faz o L. Isso é DNA de GG em Salvador, Bahia. Aí, ó.

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0: hein, Gilmar?
1: Cê é panda, meu amigo.
0: Sem moderação, amigo.
1: Sextou sem moderação.
0: No pelo, valendo. Cê tá
1: valendo.
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5:06, nós estamos mais uma vez juntinhos aqui na Rádio Litoral, a número 1 em audiência geral no Ibope. E 999-86-1050, WhatsApp liberado para você mandar seu recadinho, sua foto, seu vídeo. Pode ostentar, tá de férias? É seu aniversário? Parabéns! Ajude a gente a fazer o trânsito. Manda aí como é que tá o trânsito por aí, onde é que você está. Espírito Santo, Brasil e o mundo. Pode soltar sua voz, tá? E se você não tá aqui na Grande Vitória, você pode baixar o aplicativo da Litoral do seu celular para poder ouvir e também assistir. Você que ainda não conhece o estúdio da Litoral, tá lindo! E você pode também ouvir e ver pela internet, litoralfm.com.br. Bora, juntos? Muito bom dia, boa quinta-feira. Bora fazer dela a melhor quinta-feira de nossas vidas.

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0: Na litoral, eu tô legal. 5h16, muito bom dia, boa quinta-feira pra você. Você que é profissional do volante, que tá aí na estrada, vai com Deus. Deus te acompanhe. Ó, cuidado aí, hein? E tô de carona com você, muito obrigada. E tô de carona também com ele, Gelsimar, direto da Espanha. Bom dia.
1: Bom dia, Sol. Bom dia a todos os ouvintes da Litoral FM. Aqui desde Ucânia, Espanha, província de Toledo. Mando um vídeo pra vocês aí, ó. Ó, Sol. Isso é uma praça que eles fizeram, os romanos fizeram, no século passado.
0: Ô, Gelsimar, obrigada pelo vídeo. Nossa, que coisa linda. Obrigada pelas imagens. Quando puder, filma mais coisas aí que eu vou conhecendo a Espanha, conhecendo por onde você tá passando. Brigadão, um beijo. Vou pra cachoeira agora?
2: Vamos, Litoral, sol é o Rogerinho! Felicidade é acordar com essa alegria. Felicidade é ter Jesus aqui todos os dias. Meus irmãos, felizes são os que ouvem a palavra de Deus e aguardam em seu coração. Então bora trabalhar que é meio da semana, povo Litoral!
0: Tá quase no final de semana, hein, Rogerinho? Quinta-feira, hein? Quintou. Um beijo aqui, ó, pra Luiz Amendoim. Bom dia.
3: Uhul, quintou, bebê. Uma quinta-feira abençoada pra todos meus amigos ligados na Litoral. Tô na Litoral, tô legal. Um abraço, meu Beto Pentente, velho, próprio. Meu amigo Emanuel, amiga Rebeca, amigo Alessio, amiga Laís. Todos ligados na Litoral de 0 a 100, pra não esquecer ninguém. Um abraço pra todos os cadeiras cativas já ligados de norte a sul do Espírito Santo. Só dá Litoral, tô na Litoral, eu tô legal.
0: Legal, valeu, Luiz Amendoim. Rebeca.
4: Bom dia, família Litoral, bom dia para todos os ouvintes. Sou Rebeca Andrade, de Colatina. Os meus abraços para José Rabelo, lá de Marilândia, Queimadinho, Marcos Gobi, José Carlos da Inglaterra, Leslan, Toninho, Eleomar de Linhares, Genimar, Luiz Amiguinho, Bill Alessio, Berino Pula Pula, Soninha, Lena Mara, Edneia Luiz, Cleia, Claudineia, Marcinha Brit, Gato Branco, Gato Preto, Claudinha Flor, Robert Wallace, Elizabeth e Letícia, lá de Portugal.
0: Valeu.
4: Beijo pra todo mundo.
0: Beijo, Praxedes.
5: Bom dia, bonita. Aqui é a Praxedes, passando pra deixar o meu bom dia pra todos que estão ligadinhos na Litoral. Principalmente para o meu amor Antônio, para Duda Mel, para o Grupo Cadeira Cativa, de A Z, para não esquecer de ninguém. E tamo junto, hein? Sempre ligadinha na melhor, na Litoral.
0: Valeu, um beijo. Beijo para José Aécio Ferreira. Partiu o trabalho. É isso aí, José Aécio. Bom trabalho para você. Marta Maria Marquezine, de Cachoeiro. Bom dia para você. Bênçãos para você também, tá? Matheus Trevesani.
6: Bom dia, amiga Sol. Matheus tá vendo pegando esse friozinho, amiga, né? Passou sem chuva essa noite. Você todinha na Litoral, quinta-feira no sul.

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1: Muitas oportunidades para você. Quinta-feira, 17 de setembro, no Cine de Aracruz. São mais de 180 vagas. Ajudante florestal, pedreiro, pintor jatista, carpinteiro e muito mais. Se você ficou interessado, deve correr lá na rua José Coutinho da Rocha, número 140, bairro Vila Rica. Funciona de 8 da manhã até às 5 horas da tarde. O Cine de Barra de São Francisco abriu 68 vagas. Coletor de resinas, ajudante de pátio, auxiliar de cozinha e muito mais. Se você ficou interessado, deve enviar o currículo para o e-mail. Anota aí. currículo.bsf@cine.es.gov.br e também colocar o número do seu CPF. Boa sorte para você.

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0: Na litoral eu tô legal. Muito bom dia, despertador tocou, bora levantar. Rosemara Ramos de Nova Almeida, bom dia pra você. Vera do Pula Pula, Beto Penitente, Marcos Gobi, bom dia pra você. Bom dia também pro Gato Preto, bom dia.
1: Ei, sol, bom dia, diretamente Cachoeira Itapirim, Gato Preto, desejando uma quinta-feira abençoada, mandando a lupa pra Xeré, Moira, Minha Vira, Verinho, Pula Pula, Chibinha, Gil, Marcos Bob, Nando Júnior, Maci Pintor, Irugão Vilenha, Duda Mel, pra Zé Paulo Bina, para Gigante, para Leomar Pacote, para Juninho, para Daniel, para Sargento Posto Mola, para Demir, da Oficina, lá em Coramara, para Peixinho, lá em Cantagalo, para a Turma de Una, Muniz Freire, Cachoeira Alta, São Vicente, Gruta, Atijuca, Lambari, Urupi, Marapé. Um bom dia pro Grupo Cadeira Cativa, um bom dia pro pessoal da Saúde na Grande Vitória, pra minha família na Grande Vitória e para Coleiro Tituí, bom dia lá em Vagem Alta e na Litoral, tô muito legal nessa quinta-feira.

0: Bom dia, meu raio de sol. Um bom dia aí pro grupo Cadeira Cativa, para todos que estão ligadinhos, Soninha, Claudineia, Rosângela Bernardoni, Zé Carlos da Inglaterra. Que tenhamos uma linda e abençoada quinta-feira. Beijo, bom trabalho. Bicanga, chove, chove muito. Ai, tá frio. Beijo, solzinha.
1: Beijo. A gente que gosta de sol, né, Helena? Tem que esperar mais um pouquinho. Vamos.
2: Bom dia, solzinha. Bom dia. Tudo bem com você, meu amor? Bom dia, tudo bom? Bom dia, todos os meus assim, que ninguém, né? Sol, um ótimo trabalho, solzinha. Uma quinta-feira maravilhosa pra você. Beijo, exatamente.
1: Beijo, gatona. Beijo, bom dia pra ela, Rosângela.
3: Bom dia, sol. Tudo bem com você? Sou eu, Rosângela Bernardoni, do bairro São Miguel, em Colatina. Sol, deixa eu mandar um bom dia pra você, para toda a cadeira cativa, pro meu esposo Paulo, os filhos Patrick, Pablo e Parle, pra Soninha de André Carlone, pra Lena Mara e Toninho, pro Genimar, pro Robert e Wallace, pra Claudineia, pro José Carlos da Inglaterra, pro Leomar de Linhares, pra Rebeca, pra Cláudia Flor, pra Marcinha Brit. Beijo, Sol, tenha uma ótima quinta-feira.
1: Você falou de Zé Carlos, ó, ele apareceu.
4: Bom dia, Solzinha!
1: Nossa, que
4: o Galo Velho passou, engatou o Santos Velho, tá na final agora. Bom, é isso aí, aproveitando aqui que quintou, manda um beijo pra Soninha, Melinha do Pula Pula, pra Lena Mara, pro Toninho, pra Rebeca, pra Rosângela Bernardoni, pro Dorme e pra todo mundo. Bom dia!
1: Bom dia, Zé Carlos, que ventania é essa? Se segura aí pra você não voar, meu filho. Pelo amor de Deus. Alô, Isan Peixoto, meu amigo locutor lá de Rio Novo do Sul, já tá ligadinho. A mamãe também dele, a Lisa, o padrasto, o Serjão, todo mundo ouvindo a Rádio Litoral. Quem tá ouvindo também, ó, mais um locutor aqui, ó, junto comigo, meu colega de trabalho, é Salviano, locutor. Bom dia.
5: Bom dia, Litoral FM, aqui é o Salviano, locutor. Aqui da cidade de Jaguaré, do Espírito Santo, e estou ligadinho aqui no aplicativo da Litoral FM.
1: Oba, bom trabalho para nós, então. Aproveita, manda um beijo aí pro Elias Quartesani, também é de Jaguaré. Beijo, bom dia.

0: Obrigado.
1: Aquele abraço. Bem apertado pro Leonardo em Soteco Viana. Branco de Cachoeiro tá mandando beijo pra toda a família Paulino e Laurindo. Loilsa Dir em Rio Novo do Sul. Lalá de Colatina. Valdemir de Viraçu. Pro Mate de Colatina, Elizabeth Firme, Letícia em Portugal, Jorge Luiz está em Piranema, Cariacica, William Moura em Vila Batista. Para Maria Cristina Marriel em Mata da Serra, mandando beijo pro esposo Vanderlei, Rafael Xavier do Balneário de Carapebus, Cláudio José Nova Carapina 2, Marcos Gargamel em Jardim Camburi, para Wellington Reis, Gabriel e Chiquinha.
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1: Previsão do tempo. Nessa quinta-feira, os ventos úmidos vindo do oceano mantêm a formação de muitas nuvens no litoral. Nas regiões sul, serrana e no extremo norte do Espírito Santo, com previsão de chuva fraca e rápida em alguns momentos do dia. Nas demais áreas, o céu fica parcialmente nublado e não há previsão de chuva, tá? As temperaturas sobem um pouco em todo o estado.
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1: Se liguem, porque o DRS iniciou as obras para conter o avanço da erosão e recuperar a orla da praia de Guaxindiba, em Conceição da Barra, no norte do estado. A intervenção terá investimento de mais de 97 milhões de reais e vai abranger mais de 2.600 quilômetros da costa, com estruturas de contenção e serviços de urbanização. O prazo previsto para a conclusão é de 630 dias. A área sofre há anos com o avanço do mar e a redução da faixa de areia. A expectativa é melhorar as condições de uso da praia para moradores, comerciantes, pescadores e turistas. Eu já morei em Conceição da Barra, gente, lá é lindo.
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1: Se liguem, porque pelo menos 6 concursos públicos e processos seletivos estão com inscrições abertas no Espírito Santo, somando mais de 440 vagas e formação de cadastro de reserva. Em Vitória, são 335 vagas temporárias para professores da educação especial, com salários de até R$ 6.669. Em Anchieta, são 64 vagas efetivas para professores e pedagogos, com remuneração que pode chegar a R$ 8.640. Santa Maria de Jetibá, atenção, hein? Tem 50 vagas para a Guarda Municipal, com salário inicial de R$ 3.763, além de auxílio alimentação. Em Ibiraçu, tem oportunidades também para professores da rede municipal, com salários de R$ 5.857. Agora, fique atento, hein? Porque os prazos e regras variam conforme cada edital. Por isso, é importante você conferir as informações antes de fazer sua inscrição.
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0: Litoral, eu tô legal. Bom dia pra você que sintoniza Litoral FM, a número 1 em audiência geral no Espírito Santo. Obrigada pela sintonia. 999-86-1050, André tá aqui. Bom dia, André.
1: Bom dia, meus amigos da Litoral. Bom dia, minha amiga Sol. Aqui quem fala sou eu, André Luiz, do Bairro Planalto do Favela. Passando aqui mais uma vez, mais uma manhã, né? De quinta-feira, dia de TBT. TBT melhor. Fica com a Litoral. E junto com você, minha amiga Oba. Sol, vamos que vamos. Que Deus venha abençoar mais uma quinta-feira. E vamos pra cima. Vamos pra cima que temos que trabalhar, né, minha amiga? E vamos lá. Deus abençoe você e a todos da rádio aí, todos nós ouvintes, cadeiras cativas. E vamos lá, Litoral. Vamos lá. Eu tô muito mais que legal.
0: Valeu, Leomar.
2: Bom dia, Sol. Bom dia, ouvintes. Só queria mandar um grande abraço para Rosângela Bernadoni, Luiz Amendoim, Beto Penitente, Rebeca Andrade de Colatina, para Vera do Pula Pula, Duda Mel, Nani Lopes, Praxedes, Gato Branco, Gato Preto, Elias Cortesani Jaguaré, Dorme da Vila, e para minha grande amiga Soninha. E para todos os meus alunos que estão ligadinhos na Litoral. Estou no Litoral, estou legal. Leomar de Inés, um grande abraço a todos e uma ótima quinta-feira.
0: Valeu, Leomar. Beijo, bom dia. Bom dia também para o Clério César de Lisboa. Ele está falando, só manda um abraço para Mariana Alves de Portugal e também para quem? Para todos de Terra Vermelha, principalmente para o bar Chapéu de Palha, para o meu pai Osvaldo, minha mãe Lindaura, dizer que amo muito. Oh, que legal, pro marido João Rocha, que também amo muito, irmão Pedro, sobrinho Pietro, para todos eles. Ah, muito obrigada aqui por ter mandado seu recadinho para toda a família, para os amores da sua vida. Leozinho, bom dia.
3: Bom dia, Sol, bom dia, família Litoral, Leozinho da Querol, Sol. Oi. Quintou, né? Quintou, amanhã é sexta-feira. Pra quem bebe, tá uma maravilha. Eu, como não bebo, fico só na água e no suco, então estou relax. É melhor eu fazer minhas entreguinhas de ovos, cortar dali, cortar de cá, né, Sol?
0: Isso aí.
3: E viver só na hidratação. Tenha um bom dia aqui na Litoral. Nós estamos muito mais que legal. Valeu, Sol.
4: Sofoneiro.

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Bem apertado para Valdineia Miranda em Porto Novo, Antônio de Alto Laje, Dorme e Renildo na Vila Rubim, Wanderson Silva está em Mozarlândia, em Goiânia, um beijo. Fábio Araújo em Bela Aurora, o Ione está em Muniz Freire trabalhando, Genimar de Pitanga, Nani Lopes vem Jacaraípe, tá feliz com galo, hein? Para Claudinei, Novo México, Giovana do Alecrim, Edivaldo Neves, Cláudia Flor, Jefferson dos Drinks. Um beijo também para Roseline Castelhanos, Anchieta, Rosimere em Jerônimo Monteiro, Ana Paula e Manu em Laranja da Terra.

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1: É, minha gente, ó, trânsito lento na segunda ponte, hein? 6h40. Esse trânsito já começa ali em frente ao terminal de Jardim América, hein? Cinco pontes também tá com trânsito lento sentido Vila Rubim. Agora, trânsito lento também na Avenida Mestre Álvaro, antiga BR-101, já está com trânsito lento nesse momento. Mas a boa notícia, Rodovia das Paneleiras livre nos dois sentidos. Rodovia do Contorno também, o trânsito está fluindo nos dois sentidos.
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0: Litoral, eu tô legal. Bora falar com ela? Manu de Laranja da Terra, bom dia.
1: Bom dia, Jação.
0: Beijo, bom dia, gatona. Daqui a pouquinho tá na escola, né? Quem tá aqui também é a Soninha. Bom dia, Soninha.
2: Olá, Sol. Bom dia, Quinto, hein? Eu tô como? Hiper atrasada.
0: Muito
2: vamos
0: atrasada.
2: Que vamos, que meu dia já começa. Aos ouvintes, às cadeiras cativas, bom dia. Dena Mara, José Carlos, Claudineia, Rosângela, Leomar, Robson, Nando Júnior, bom dia. Elias Quartesã, cadê você? Depois começou a namorar, sumiu, hein?
0: Pois é.
2: Sol, bom trabalho, fique com Deus e até amanhã, se Deus quiser. Sônia de André Carlone. Beijo, beijo.
0: Robson, bom dia.
3: Bom dia, Sol. Bom dia a todos os amigos e ouvintes da Litoral. Solzinho, aqui é o Robson de Jacaraípe, passando aí para desejar um ótimo dia. Ótima quinta-feira para todos os nossos amigos que estão sintonizados. Grande abraço para a Verinha do Pula Pula, Soninha do André Carlone, Nani Lopes.
0: O Nani Lopes, um monte de gente. Beijo, Antônio José de Souza, um beijo.
4: Bom dia, bom dia, bom dia. Salve, minha linda, meu rádio de luz. Cadê você? Aparece e brilhe radiamente para nós. Você tá doido? Rosenberg de Interlagos, mais conhecido como Carioca, motorista de gatinho. Bora pra cima, aqui pra baixo é contramão. Quinta, papai. E que derrota do Corinthians.
0: Pois
4: oh, só alegria.
0: Deus,
4: deixa um beijinho aí pra nossa amiguinha Claudinha Alex Rimarinho e seu casca de bala, ô motoqueiro fantástico. Fui. E na Litoral, eu tô legal. Beijo, minha linda.
0: Beijo. Railan.
5: Bom dia, galerinha da Litoral. Bom dia. Sol, bom dia a todos aí da programação. Railan Oliveira passando para desejar uma ótima quinta-feira, uma quinta-feira abençoada, repleta de bênçãos e realizações. Quintou, galera, bora para cima! Tá na Litoral, tá legal!
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0: apertado para Márcia Mendes, Roselene Marinho Nova Almeida, Kel Tavares está em Graúna, Cariacica, Paulo Ricardo na Vila Rubim, Luciana Boschetti em Graúna. Para Lohane Ferreira, que tem José de Anchieta, Girlando Xavier, em Cariacica Sede, Cláudia Rodrigues, em Barra Mares, John de Santo André, Dejane está em Parque Residencial Tubarão.
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0: Trânsito bem pesado para você que está saindo de Cariacica ou Vila Velha para chegar em Vitória, ali na Vila Rubim. Esse trânsito já passou do terminal de Jardim América. Muita atenção, porque tem acidente na via, né, ali na 262, ali em Jardim América. Então, tá esse trânsito pesadíssimo. Você que tá vindo de Vitória e Cariacica, Vila Velha e Cariacica, sentido Vitória, vai encontrar um trânsito muito lento, porque tem acidente na via. Orla de Cariacica, o trânsito já passou da ponte de Porto de Santana, hein? Então, para você que está vindo aí de Porto Novo, Barra Aparecida, Bela Vista, vai encontrar um trânsito pesado já desde ali da ponte de Porto de Santana, sentido terminal de Santo Orquato. Trânsito lento também na Avenida Mestre Álvaro, antiga BR-101. Muita atenção, porque tem acidente na via também. Trânsito lento. E depois que passa o viaduto de Carapina, sentido Rodovia das Paneleiras, também está lento a Rodovia das Paneleiras, sentido UFIS. Norte e Sul, ali em Jardim Camburi, o trânsito também já está um pouquinho lento, mas depois que chega ali na praia de Camburi, na Avenida Dante Michelini, o trânsito está fluindo, né? Boa notícia. Trânsito lento na ES-080. ES-080 é aquela rodovia que passa ali depois do terminal de Itacibá, sentido ali para você pegar a rodovia do contorno. Então, trânsito lento na ES-010 nesse momento. Trânsito lento também para você que está saindo de Vila Velha, na Avenida Carioca. Tem acidente na via, então, trânsito lento para você que está saindo de Vila Velha, sentido Vitória, pela terceira ponte. E por onde você está passando, tem trânsito? Aproveita, conta tudo pra gente. 999-86-1050.
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3: Oportunidades pra você no Cine de Vitória. Abriu mais de 300 vagas. Auxiliar de escritório, balconista de farmácia, operador de caixa, bombeiro, hidráulico e muito mais. Se você ficou interessado, deve procurar agência. Funciona ali na Casa do Cidadão, na Avenida Maruípe, no bairro Itararé, de 8 da manhã até às 5 horas da tarde. Cine de Cariacica abriu mais de 600 vagas. Auxiliar de estoque, carregador, servente de limpeza, jardineiro e muito mais. Você que quer essa vaga, tem que ir até a agência. Funciona ali no Faça Fácil, na Avenida Luiz Santos, número 500, no bairro Santo André, em Cariacica. Funciona de 8 da manhã até às 5 horas da tarde. Boa sorte.

0: 2, você tá na melhor do estado, a número 1 em audiência geral, Litoral FM. 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Resultado no final dessa hora, quer dizer, da próxima hora. Combinado? Boa sorte aí pra você, hein? Dani de Alvira Ramos, bom dia.
1: Bom dia, ótima quinta-feira, sozinha, linda. Que Deus Jesus que sempre abençoando você, sua família e todos da Rádio Litoral. Tô na Litoral, tô mais... Que legal. Um beijo, gata. Fica com Deus. Uma boa audiência na presença de Deus a cada um de vocês. Um dia abençoado de quinta-feira, também que vem chegando um pouquinho de semana. Beijo.
0: Beijo, tudo de bom. Tá ouvindo altão, hein? Obrigada. Agulhão, bom dia.
2: Bom dia, bom dia, bom dia, sol. Chegando aqui para dar aquele alô especial para você nessa quinta-feira. Que seja um dia abençoado, com muita gratidão, melhor do que ontem. Sol, quero mandar um abraço para meus irmãos aí, Laci, Flávio Volpone, Tatu e o Duda. Os meus parceiros do samba de rua. Semana que vem tem.
0: Que legal.
2: Hein? Vamos pra cima dessa quinta. Sexta-feira chega rápido. Salve o samba, Guilherme Macilho.
0: Gente,
2: tamo junto.
0: Valeu. Tamo junto. Falar em samba. Ontem eu fui na oficina da Boa Vista, né? De passista. Meu Deus do céu. Acho que eu suei mais e fiquei mais cansada do que correr 10 quilômetros. Mas tô aprendendo a sambar. Até eu vou chegar lá, até o próximo carnaval 2027. Fábio Araújo.
3: Bom dia, meus amigos Rádio Litoral FM. Sou Fábio Araújo de Belo Aurora. Hoje, de Fogo dos Paus São Lucas e ouvindo a melhor. E meu alôzão especial vai para todos os meus amigos dos Paus São Lucas e também meus amigos do Bar Matejna aqui da Grande Belo Aurora. Gente, um abração para todos. Bom dia.
0: Valeu, bom dia. Beijo e bom dia pro Sérgio, que tá agarrado no trânsito lá em Carapina, sentido Vitória, mandou uma foto, tá bem grande, hein? E esse trânsito continua na Rodovia das Paneleiras, tá? Tem trânsito ainda lá. Fábio Grampola.
4: Fala, galerinha da melhor rádio do estado, Fábio Grampola, do livro famosinho original, Quinto, bora que bora, agradecer a Deus sempre por tudo e ouvindo a melhor do estado, né?
0: Isso, garoto.
4: Solzinha gatona. Aquele beijo. Vamos que vamos matar os mosquitinhos aqui de Cariacica.
0: Ai, mata mesmo.
4: Que na Litoral tá mais que legal. Valeu.
0: Mata os mosquitinhos pra não me picar lá em Taquari. Beijo, bom trabalho pra você. Ó, e daqui a pouquinho é você no comando, hein? Então aproveita, já grava seu áudio, até 15 segundinhos, falando seu nome, seu bairro, o nome da música, ou quem é o cantor, pro 999-86-1050. Capricha no pedido.
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0: 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Boa sorte pra você. E agora tem você soltando a sua voz aqui no nosso WhatsApp, 999-86-1050, né, Claudiele? Bom dia.
1: Bom dia, galerinha gostosa. Aqui é Claudiele da Alto. Bora trabalhar, quintou, simbora. Cadê Michelle, ó? 6h50, hoje ela não chegou, não.
0: Agora
1: ainda.
0: Já
1: pois
0: é,
1: eu que atraso, hein? Hoje eu cheguei mais cedo. Eita, glória! Bora, bora trabalhar nesse friozinho. A fibromialgia tá gritando.
0: Ixi,
1: glória
0: tadinha.
1: A Deus, vamos trabalhar pra ver se ela esquece de mim ou eu esqueço dela.
0: Um Simbora. Beijo. Agora, Michele, fala aí. Claudiele chegou mais cedo, mas você chegou, ela tava trabalhando ou tava morcegando? Depois você conta aí.
2: Bom Antônio. Dia, sol. Antônio de Alto Lar, do Gato Branco, charmoso e cheiroso. A linda da manhã da litoral. Um abraço, sol. Um abraço a todos os ouvintes. Como Praxedes, como Gato Preto de Cachoeiro, Leomar e Trevezano de Linhares e todos os outros ouvintes maravilhosos que a nossa litoral tem por esse mundo afora.
0: Isso mesmo.
2: Um abraço, um bom dia. Deus que abençoe nossa quinta-feira. Tá quase sextou, né? Mas é só amanhã. Um abraço.
0: Abraço.
2: Na litoral, tô mais que legal.
0: Valeu, Cida. Bom dia.
3: Ei, Sol, bom dia. Aqui é Cida de João Goulart. Tô passando aqui para desejar uma ótima quinta-feira abençoada para todos nós. Vamos trabalhar que nascemos lindas e não ricas. Beijo. Na litoral, eu tô mais que legal.
0: Valeu, beijo, Vavá.
4: Bom dia, Sol. Bom dia, sua linda. Vavá aqui da Serra passando para desejar uma ótima quinta-feira para geral e saber que o sol tá na litoral. Mas aqui fora tá muito fresquinho, tá um dia maravilhoso. E vamos correr atrás das notas, né? Porque não pode ficar parado. Nós nascemos bonito, não nascemos rico. Vamos trabalhar, vamos ganhar dinheiro e vamos participar também. E eu quero ganhar, porque o 20 ligado é o 20 premiado.
0: Isso,
4: Litoral,
0: mesmo.
4: Eu tô muito, muito mais que legal.
0: Falou tudo, Vavá. O 20 ligado é o 20 premiado. Manda beijo pro Patrick de Itaboraí, no Rio de Janeiro. Ele falou só quinta-feira, geralmente é dia de TBT. Mandou uma foto, ele e o Fábio Grampola. Ele tá vestido de máscara e o Fábio Grampola tá vestido de quê? Deixa eu ver aqui. Ah, parece um gringo com essa roupa toda florida, cheia de coqueiro. Um beijo pra você, muito bom você ter sua participação aqui nesta quinta-feira, 17 de setembro. Beijo também pro seu filhote, que sempre manda recadinho aqui pra Litoral, Pedrinho.
5: Banda Guilherme, desculpa isso aqui, ó. Não é fácil não. Vai.

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1: É, o trânsito continua lento na Avenida Mestre Álvaro, antiga BR-101. Né? Teve acidente mais cedo, então o trânsito está complicado. E muita atenção também, porque tem acidente na Rodovia das Paneleiras. Então esse trânsito já começa ali na Avenida Mestre Álvaro, na Serra, e continua na Rodovia das Paneleiras, porque tem acidente. Então muita atenção, hein? É, trânsito lento na Norte Sul, ali em Jardim Camburi, está passando por obras. E depois, quando pega a Avenida Dante Michelini, o trânsito se estende pelo menos por mais 1 quilômetro, sentido Jardim da Penha. Trânsito lento também na rodovia do Contorno, depois ali de Porto Belo 1, sentido Serra. Trânsito lento na Segunda Ponte. Esse trânsito já passou ali do terminal de Jardim América, hein? Daqui a pouquinho está chegando no trevo de Alto Laje. Então você que está saindo de Cariacica e Vila Velha, sentido Vitória, ali na Vila Rubim, vai encontrar um trânsito bem lento na Segunda Ponte e também nas Cinco Pontes. Orla de Cariacica, também com trânsito lento. Avenida Mário Gurgel está passando por obras, então você que está vindo de Viana vai encontrar um trânsito lento na Avenida Mário Gurgel. Trânsito lento também na BR-262, para você que está vindo ali do Shopping Mochuara, tem um trânsito lento ali nos dois sentidos, ali próximo ao Ceasa também. Trânsito lento na Avenida Carioca, para você que está saindo de Vila Velha sentido Vitória. Para chegar em Vila Velha, ali na Terceira Ponte, vai encontrar um trânsito lento. E por onde você está passando? Tem trânsito? Semáforo com problema? Conta tudo pra gente. 999-86-1050.
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0: que eu não sou de ligar.
1: Não ligue, hein?
2: Bom dia! Eu tô na Litoral!
3: Na Litoral, eu tô legal! 8h34. 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Manda seu recadinho, como fez o Gileno.
4: Bom dia, Sol. Bom dia, ouvinte da Litoral. Aquele abraço na Litoral, sempre legal.
3: Valeu, Gileno. Quem tá aqui também é o Flávio.
5: Bom dia, Sol. Bom dia a todos os amigos da Rádio Litoral. Aqui é o Flávio Teixeira, de Jabaeté, Vila Velha. Uma quinta-feira abençoada para todos. Sol, hoje tem Mengão, hein? E vamos que vamos. É. Mengão, é o meu coração.
3: Hoje tem, hoje tem. Beijo e bom dia aqui pra quem, Fábio?
6: Bom dia, Sol. Quintou. Graças a Deus, cheguei em casa. Vindo do Rio, graças a Deus, a viagem foi muito boa. E vamos que vamos para mais um dia. E como sempre, ligadaço na Litoral.
3: Oba.
6: E agora ouvindo essa voz maravilhosa, Sol. Que Deus possa abençoar a vida de todos da Rádio Litoral, todos os ouvintes. Manda alô para os meus filhotes, Maria Eduardo Lucas e na Litoral. Eu tô mais que legal.
3: Beijo para você e para os seus filhotes também. Renildo.
7: Bom dia, Sol.
3: Ei, bom dia.
7: Quartou, hein? Hoje tem malvadão, hein?
3: Hoje tem.
7: Sol, ontem eu fui aí buscar meu ingresso, hein?
3: Ah, que legal.
7: Aí, como que eu fui de tarde, levei uma lembrancinha pro molecote na tizinha.
3: O quê?
7: Uma bananinha e a jabuticaba pra ir chupar. Na Litoral, eu tô legal. Quintou, hein?
3: Ô, Renildo, você não deixou nem a jabuticabinha pra mim, pra eu chupar também? Pelo amor de Deus, meu filho vai nascer com cara de jabuticaba. Por sua culpa, hein? Um beijo. Aproveita aí o ingresso, o show que você ganhou, tá? Divirta-se.
8: Solzinho, eu não esqueci da sua proteína, não, Solzinho. Eu não estou fazendo a rota Grande Vitória, não. A partir de segunda ou terça eu volto fazer a Grande Vitória. Aí eu levo as suas proteínas, Solzinha. Não esqueci de tu, não, mulher.
3: Ai de você, Leozinho, se esquecer de trazer meus ovos, minha proteína, hein?
1: Ah, canção rei! Isso aqui tem que ter sentimento. Diz.

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0: Na Litoral, eu tô legal. 999-86-1050, WhatsApp, para você participar e mandar a senha, que daqui a uns minutinhos tem resultado do camarote Pega no Cavaco e Mãe Joana, para você curtir o Vital com Banda Eva, Bel Marques, Chão de Harmonia, no Sambão do Povo, 11 de outubro. A senha é camarote com a Litoral, 999-86-1050. E boa sorte. Bora falar com ele, Fernando?
1: Bom dia, sol! Aqui é Fernando São Pedro, na Litoral, tô mais que legal. Partiu para mais um dia de trabalho. Ouve na Litoral, eu tô mais que legal. Manda um alô pro meu amigo, cobrador de Santa Quatro, Hermes, vulgo Berigela. Para todos os motoristas entregadores da Amazon. Tamo junto, na Litoral, tô legal.
0: Valeu, bom trabalho.
2: Bom dia, sol. Bom dia, Litoral. Quintou. Quinta-feira igualzinho, beijo no umbigo. Não é o que você quer, não, mas tá bem perto. Vamos que vamos. Deus abençoe a todos aí. Tchau, obrigado.
0: Tchau,
2: Clodoaldo, Vale Encantado.
0: Você é danadinho, hein, Clodoaldo? Tá quase chegando, amanhã já é sexta-feira. Calma, não queima largada. 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
0: 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Mãe Joana, no Vital, para curtir banda Eva, Bel Marques, Xande Harmonia, no Sambão do Povo, dia 11 de outubro. Flávio Ramos, ele que é de Nova Canaã, Cariacica, final do telefone 7894.
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0: 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Tá chegando. Tá chegando. 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Resultado daqui a pouquinho.

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2: E aí, já gravou o seu pedido?
3: Se você não gravou seu pedido, dá tempo ainda, hein? Grava seu áudio. Até 15 segundinhos, fala seu nome, seu bairro, nome da música ou do cantor. Manda pro 999-86-1050. Capricha no pedido. Ó, já tem pedido aqui, hein? Vamos ouvir.
4: Bom dia, bom dia, bom dia, Sol! Bom dia, ouvintes da rádio número 1 do Brasil, que é a Litoral. Ô, Sol, já que eu tô no comando, Sol, coloca aí revelação, tá escrito! É nóis, Litoral! Na Litoral, eu tô legal, é show, papai!
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0: Ei, Sol, bom dia! Em Você no Comando, eu queria ouvir Sorte Grande de Ivete Sangalo. E eu quero oferecer para as meninas aqui da Estação do Pão. Beijo, Sol, bom trabalho. Zélia de Flechal.
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0: Coloca aí Gustavo Mioto, que eu amo o Gustavo Mioto, todas as músicas dele. Beijo, beijo. Sol.
1: Bom dia, bom dia, bom dia! Sempre com vocês na Litoral, eu tô legal. Hoje eu ia pedir a música Impressionando os Anjos.
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0: aí de cima que eu preciso ouvir.
1: Como é que tá aí?
2: Bom dia mais uma vez, sozinha minha linda. Já que eu tô no comando, gostaria de ouvir a música Saudade Inconveniente com Pablo e Menos é Mais. E oferecer pra pessoa muito especial em minha vida, MJ Forever. Fui, e na litoral eu tô legal.
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0: Bom dia, Sol. Legal. Você disse, né? Você no comando. Então, eu estou aqui para pedir Lady Gaga e Bruno Mars. E ofereço para Manuzinha de Laranja da Terra que ela gosta. Só que...
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Litoral, eu tô legal. Encerramos assim o nosso Você no Comando, que vocês arrasaram nos pedidos. Foram muitos pedidos, não deu pra tocar o de todo mundo, mas eu quero agradecer a todo mundo que pediu sua música. E que eu não consegui tocar, já mandei pro nosso programador pra ele incluir a música durante a nossa programação. Então fica ouvindo aí pra você poder ouvir aquela música que você tanto gosta. 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Tá chegando. Então manda a senha Litoral e Sorriso Maroto, 999-86-1050. E boa sorte. Manda seu nome completo também e o bairro onde você mora. Nossa.

Existe uma teoria que se chama 90-10, onde uma pessoa tem 90% daquilo que você procura em alguém, só que você foca naqueles 10% que falta. Aí você sai pra rua, se aventura, e realmente você encontra aqueles 10%, mas não se deu conta que perdeu os 90%.

0: comprar Pretinha de Kister, Enfel Rosa, Melquíades de Santo Inês, Patrick Los Neto já tá na estrada, Marcinha Brit em Resistência, Lucinha Gomes em Vista da Serra. Pro Leonardo Aguiar, que tá em Itapuã, Vila Velha, Carla Lucélia, também que tá em Vila Velha, Adriana em Presidente Médici, Gilberto Pitol em Caratuíra, Aldolina em São Francisco.
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0: Se liga porque algumas vias de Vila Velha serão temporariamente bloqueadas nesta quinta-feira. E já começou, tá? Começou 9h15 e vai até 11h45 para uma simulação de emergência em um terminal portuário. Durante o treinamento, será simulada uma ocorrência em um dos tanques de armazenamento de combustíveis. Os bloqueios acontecem no acesso à Rua Vila Isabel, em Santo Orquídeo, próxima à Delegacia Regional da Polícia Federal, e no acesso próximo à Marina, Cinco Pontes, na descida da Ponte Florentina Vidos. A ação terá participação do Corpo de Bombeiros, das Defesas Civis Estadual e Municipal e da Peport.
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0: Se liga porque estão abertas as inscrições do Empoderandonas 2026, evento de empreendedorismo feminino que será realizado nos dias 18 e 19 de novembro no Centro de Convenções de Vitória. A programação terá palestras, mentorias, feira de negócios, espaços voltados para diferentes perfis de empreendedoras. As inscrições devem ser feitas pelo site oficial do evento. Para participar presencialmente, é necessário doar 1 quilo de alimento não perecível e a entrada será sujeita à lotação do espaço, hein? O evento também terá um espaço infantil com monitora para as mães que participarem da programação.
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0: O Centro Pedagógico Cultural Estação Leopoldina, em Argolas, Vila Velha, está com agendamentos abertos para visitas de escolas, grupos e pessoas físicas. O espaço também oferece curso de violão, violino e oficinas de artesanato sustentável. As visitas podem ser agendadas pelo portal da Secretaria de Educação de Vila Velha, enquanto as inscrições para os cursos são feitas pelo Instagram. Então anota aí, @estacãoleopoldinavv. O local funciona na antiga Estação Leopoldina, uma construção do início do século XX que preserva características históricas e é tombada pelo patrimônio municipal e pelo IPAM.
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0: passado para Rita de Cássia em Bela Vista, Cariacica, Leila em Taboazeiro, Tatiane Santos, motorista do Transcol de Vitória. Jorge Carneiro em Alto Laje, Rosinelene Maria em Nova Almeida, Geone Sera Cruz, um beijo, Júlia Oliveira em Maruípe, Mil Kids de Santo Inês.
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0: Litoral, eu tô legal. 999-86-1050, WhatsApp pra você participar. Manda seu recadinho, fatura prêmios. Ó, quem tá aqui é a Nilda, de Colina de Laranjeiras. Bom dia.
1: Bom dia, Sol. Aqui é a Nilda, de Colina de Laranjeiras. Passando, mandar um abraço pro Luiz Paulo, meu esposo, Maria Paula, minha filha. Na Litoral, eu tô mais que legal. Tô te ouvindo e tô te vendo.
0: Opa, beijo pra você, tá pela internet.
2: Fábio. Bora que bora, o famosinho, o original. Aí, Solzinha, manda um alô pro meu parceiro Vitinho aí, que ouve você todos os dias. Tá acabando de subir pra Marechal. É seu fã. Olha. Só não manda áudio que ele tem vergonha.
0: Ah, Vitinho.
2: Manda um beijo pra ele aí. Fala com ele que o Flamengo dele vai perder nos pênaltis hoje.
0: Para com isso, que o Flamengo vai perder nos pênaltis, nada. Não fica gorando o Flamengo, não. Ô, Vitinho, pode mandar um áudio, grava o áudio, manda um recadinho. Já que você gosta de ouvir Litoral, não fica com vergonha, não. Vou esperar seu recadinho amanhã, então, hein? Boa viagem aí para Marechal Floriano. Resultado de promoção para você que mandou a senha. E tá faturando 2 ingressos para curtir Sorriso Maroto. Vai acontecer na Praça do Papa de 19 de setembro. Tá chegando esse final de semana. Cláudia Meirelles, de Planalto Serrano, final do telefone 2866. Parabéns, Cláudia.
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0: Beijo, fui.
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0: Muito bom dia, meu povo!
3: Chama, molecão!
0: Espalha pra geral que o Bruninho chegou na Litoral na sua manhãzinha de quinta-feira, 17 de setembro de 2026. O ano tá acabando, seu calabreso. E aí, tá aproveitando bem o ano de 2026? Porque daqui a pouquinho já tem 2027, hein? E esse ano foi aquele ano sinistro. Ano com Copa, ano com eleição. É um ano que passa tudo rápido, velho. Sei lá, igual meu salário, tá passando rapidinho, bicho. Do Neida, bate na conta, que vai, que joga, que joga. Aí, final de semana pocando também, já tô... É, final de semana, porque eu já tô sentindo, ó, o cheirinho do fim de semana. Você também tá? Conta pra mim aí, 999-86-1050. E se liga no Bruninho que tem presente pra você. 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
0: Educados e educadas. Só pra não perder o costume.
4: Saudade.
0: Cadê
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0: o
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0: meu
4: onde
0: bom dia?

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contatinho, chama no WhatsApp, chama no 999-861050, vem dar bom dia pro Bruninho e aproveita pra mandar mensagem pra concorrer a seu convite pra feijoada do João. 10 anos, hein? 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

0: Tá sumido, hein, Fabrício? Bom dia. Bom dia pra Carinha Alessia, lá de Serra Sede, minha amiga, lá de São Domingos, na Serra. Um beijo, Karen. Rosenberg de Interlagos.
1: Bom dia, bom dia, Bruninho, meu
0: bom dia.
1: Rosenberg de Interlagos, mais conhecido como Carioca, motor de aplicativo. Bruninho, não tá adiantando, Bruninho. Estou litorando desde as 10 da manhã até as 15 horas e não tô conseguindo meu ingresso pro Sorriso Maroto.
0: Você quer tudo
1: então,
0: também?
1: Vou ter que litorar a matizinha também.
0: É isso aí. Porque
1: senão não tem jeito, vou ficar de fora.
0: Ah, não pode ficar de fora, não, rapaz.
1: Deixa eu dizer para as amiguinhas Claudinha Leite Rimarinho e seu casca de bala, ô motoqueiro fantástico.
0: Tá bom.
1: Fui, e no litoral eu tô legal.
0: Valeu, valeu, molecote! Renildo, também o Renildo do Dorme também tá aqui ouvindo. Fala, Renildo do Dorme! Ah, desgramado, sou. Quem mais tá ouvindo? Ah, tem a Joyce lá de Muxaba, em Guarapari. Bom dia pra Reginaldo Monteiro de Muxaba, lá em Guarapari também. Bom dia pro Matheus do Bela Aurora. Quem mais tá com o Bruninho? Adriano de Jardim Camburi, bom dia! O Rose da Vila Rubim, bom dia, Rose da Vila Rubim. Kelly de Maruípe, oi Kelly.
2: Bom dia, Rádio Litoral, bom dia, Bruninho Molecote.
0: Qual é?
2: Beleza?
0: Beleza,
2: então,
0: Creuza.
2: Quero esse ingresso aí, hein?
0: Você tá querendo,
2: pra TJ,
0: menina?
2: Do João, valeu?
0: Não, valeu.
2: Um abraço, bom dia.
0: Beleza, Kelly, bom dia. Bom dia pra Bernadette Mendes de Cocal. Bom dia pra Weslânia, lá de Nova Palestina. Um beijo, Weslânia. Pra Milane do Manuel Plaza, na Serra. Bom dia pro Hudson Guerati de Jardim e Moeiro. Pra Marcela Lima de Cocal em Vila Velha. Quem mais tá aqui com o Bruninho? Carla de Jesus lá em Barcelona. Um beijo, Carlinha. Pro Antônio Embraeli de Jacaraípe, também tá ouvindo o Bruninho. Bom dia pra Lana Costa do bairro de Lourdes. Aí Elisângela Gonçalves de Jardim Camburi, minha educada, sempre chegando cedinho aqui pra me dar bom dia. Assim que eu gosto, meus educados e minhas educadas dando cedinho já. É, já dando bom dia desde cedinho aqui pro Bruninho. Aline da Naturale, bom dia!
3: Bom dia, Bruninho, molecote, chama, quinto, hein? Tá pertinho da sexta e eu acho que esse FDS vai ser de chuvinha, hein?
0: Eu acho também.
3: Bom,
0: será?
3: Pra ficar em casa,
0: ficar em casa,
3: de conchinha aí.
0: Eita!
3: Um caldinho.
0: E tomando
3: Aline
0: uma
3: aqui
0: sopinha,
3: da Naturale, manda um beijo pra gente, meu marido Tonhão.
0: E tomando, tá só pensando no caldinho lá do Tonhão. Ô Tonhão, pegou aí a dica, né? A Aline tá doida querendo um caldinho aí nesse fim de semana, menino. Bom dia, bom dia. Paulo Ricardo também, o PR lá da Vila Rubim. O Otávio, a Margarete Cobb de Soteco. Meu amigo Vavá da Serra, fechadão com o Bruninho. Larissa Prenholato lá do Tabajara, bom dia. Bom dia para Eliane Rocha de Maria Ortiz. Para Simone Oliveira de Flechal. Bom dia para Natália Agostini de Valparaíso. Raoni Salles da Glória. E bom dia pra você que tá aí ouvindo a Litoral em qualquer parte da Grande Vitória, Brasil e o mundo. Manda mensagem pro Bruninho aí. 27 999 86 1050. WhatsApp da Litoral pra você ficar legal. E agora? O que agora tem? Deixa eu ver. Rapaz, Marquezine chegou, tá vindo correndo. Tá vindo correndo aqui. Vai dar tempo, vai dar tempo, vai dar tempo. Chegou correndo, mas chegou de boa. Vamos embora, tá no ar.
4: Ah, meu Deus, gente, tá bom dia pra vocês, Bruninho. Bom dia, bom dia. Pessoal,
0: ela vem correndo.
4: Gente, a gente chega correndo mesmo, né, Bruninho?
0: Eu tava aqui enrolando, falei, gente, será que a Rafa vai vir? Será que a Rafa vai vir? Vai vir, vai vir. Enrolei, enrolei, mas deu tempo.
4: Ah, a Rafa veio.
0: Chegou.
4: Desculpa. É porque nessa hora, eu sempre explico pro pessoal o seguinte. É. Essa hora, que horas são agora, ó?
0: 10h25.
4: É a hora que os repórteres que estão na rua vão... Eles não retornam, eles continuam na rua, mas eles mandam os materiais,
0: sim,
4: as isso. imagens,
0: é a hora que
4: tudo
0: você
4: que
0: tá
4: eles
0: editando.
4: Fazem. É a hora que a gente começa a editar e a gente tem que fazer, sabe o quê? Ler o texto deles, dar uma adequada se precisar, orientar o nosso editor, que a nossa edição trabalha sempre em dupla, né? O editor de texto, que é o meu papel, e o editor de VT, que é quem corta as imagens, coloca tudo na ordem. Então é a dupla trabalhando ali.
0: Entendi.
4: Eu falei com o meu editor, segura aí, vai adiantando que eu vou correr na rádio. E aí eu cheguei correndo.
0: Chegou.
4: Não vou nem respirar, a gente já vai, chega falando, né, Bruninho?
0: Já chega falando, já coloca a Rafa pra falar, meu Deus do céu. Mas Rafa, hoje tem 11h45, Gazeta meio-dia. nesse tempinho de chuva, a cidade está se movimentando, está preguiçosa, mas está se movimentando e as coisas estão acontecendo.
4: Estão acontecendo e essa chuva fica até sábado, que eu já estou bem de olho nessa chuva.
0: Boa.
4: Finalzinho de inverno, né, gente? Pelo menos o inverno está dando as caras agora. Está chovendo, está friozinho, vai ficar friozinho até sábado. Domingo volta o sol a brilhar um pouco mais aqui na Grande Vitória.
0: Boa.
4: Hoje a gente termina a nossa série de entrevistas, Bruninho, com os candidatos ao governo do estado.
0: Agora acabou e agora não são os ao vivo mais,
4: então,
0: né?
4: Então, isso tá ligado.
0: Eu sei de tudo, cara.
4: Então, porque é o seguinte, quem tem 5%, pelo menos 5%, na última pesquisa Quest que a TV Gazeta contratou, ganhou o direito de ter uma entrevista ao vivo de 30 minutos.
0: Isso.
4: Então foram 30 minutos de conversa, mais um de considerações finais. Segunda-feira foi Ricardo Ferraço, do MDB. Terça-feira foi Lorenzo Pasolini, do Republicanos. Ontem foi Helder Salomão, do PT. E essa ordem é a ordem definida pela colocação de cada candidato. O primeiro, segundo e terceiro. São 5 candidatos. Os outros 2 candidatos que não conseguiram ter 5% de pontuação, então, por uma convenção prévia, né, conversado com os assessores e tudo mais, ficou definido que eles teriam 2 minutos de entrevista gravada, mais um de considerações finais. 3 minutos ao total, né?
0: Sim.
4: A gente gravou isso ontem e a gente vai exibir hoje. Então, são 2 entrevistas que a gente exibe hoje. Entrevista com Breno Barcelos, do partido Missão. É um engenheiro civil de 41 anos que é candidato a um cargo eletivo pela primeira vez. E também entrevista com Rafael Demuner, da União Popular, de 35 anos, servidor público, que também concorre a um cargo eletivo pela primeira vez. Então, assim, a gente vai exibir essas 2 entrevistas que foram gravadas ontem no Jornal de Hoje. E lembrando também, Bruninho, que você pode assistir a hora que você quiser a entrevista na íntegra no G1, g1.com.br/s. Qualquer uma das 5 entrevistas estarão no G1. Já estão as 3 primeiras e as outras 2 estarão também a partir de hoje à tarde no Gazeta Meio-Dia.
0: Boa.
4: Mas não tem só esse assunto, tem vários outros assuntos. Deixa eu falar de um assunto aqui que aconteceu no Jardim da Penha. Olha o terror que a menina passou.
0: Conta.
4: A menina estava, uma jovem de 23 anos, estava na rua, perto de casa, assim, esperando uma encomenda chegar. E aí, um carro parou do lado dela e o cara perguntou: o que você tá fazendo aí? Você tá, segundo o boletim de ocorrência, tá, gente? Eu vou contando a história que o boletim conta. Tá fazendo o que aí? Tá filmando tráfego? Você tá fazendo X9? O que você tá fazendo aí?
0: Eita.
4: Não tô fazendo nada. Pode levar meu telefone, não tô fazendo nada. Entra aqui agora no carro.
0: Eita.
4: Entra aqui, ameaçaram de morte, ela foi obrigada a entrar no carro. Ela entrou no carro e eles começaram a rodar Jardim da Penha com ela dentro do carro. Isso, sei lá, 7 horas da noite, mais ou menos. E começaram a vasculhar o telefone. Não tem nada, devolveram o telefone e devolveram ela sob ameaça. Olha que loucura.
0: Jardim da Penha.
4: Jardim da Penha, Vitória.
0: Caramba.
4: E a gente vai falar sobre, a gente vai contar essa história com mais detalhes. Inclusive, é esse o assunto que eu tô editando, conversando com o André Afonso, que é o repórter. Por isso que eu cheguei correndo aqui.
0: Imagina.
4: Esse é um dos vários destaques que a gente vai dar hoje no Gazeta Meio Dia, a partir das 11h45.
0: E você não vai perder, né,
4: Não vai, né, gente?
0: Daqui
4: por favor.
0: É isso aí.
4: Tô te esperando.
0: Boa, Rafa!
4: Beijo, Bruninho. Beijo, galera.
0: E na Litoral continua.
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6: Oi, Baldi! Sabe quando a gente termina?

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0: Na litoral eu tô legal, Juan Leandro, fofoca do ano. 10h41, dentro de ser fofoqueiro, velho. Para de estar falando da vida dos outros. Bom dia, 10h42 aqui na número 1 do Ibope, a rádio oficial dos melhores eventos. 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Bom dia pra Marcinha Brite de Resistência. Tá lá me ouvindo. Bom dia, Marcinha. Rodrigo Alves de Jardim e Moeiro tá me ouvindo também. É, Etiela Batista. Etiela tá só na expectativa de ganhar ingresso. Juliarte Paixão de Itabuazeiro também tá me ouvindo. Simone, lá de São Cristóvão. Fabrícia de Guaranhuns também tá ouvindo. Bruninho, beijo. Mandando bom dia especialmente pro grupo de corrida das guerreiras. Grupo de corrida das guerreiras. A mulherada aí só nos corres. Ô, Lucinha Gomes, lá de Vista da Serra 1 também tá ouvindo. Beijo, Lucinha. A fechadona com o Bruninho. Ah, mas quem? Mas quem tá aqui ouvindo? Coloca a Fernanda Peron do Bairro República. Ô, Fernanda! Bom dia pro Gilber Uber, também tá aqui, fechadão e não mandou áudio. Eli Diego de Guarapari, vale, Edi!
1: Bom dia, Bruninho. Oi. Eli Diego de Guarapa.
0: É.
1: Hoje estamos por aqui, Pedra Azul, hein?
0: Uhum.
1: Mas sabadão estaremos aí, na Praça do Papa, Sorriso Maroto.
0: Boa.
1: Valeu, um abraço. Ele não
0: perde uma, velho. Lohane tá lá na Espanha me ouvindo também, um beijo, tica. Beijo, Lohane. E mais tá aqui com o Bruninho? Ronaldo Júnior, meu parceiro.
2: Fala, Bruninho, molecote.
0: Valé.
2: Quase sexta, véspera de sexta, hein?
0: Aham. Uhum.
2: Que temos pra hoje?
0: O quê?
2: Manda que um salve aqui pro Rolho aqui de Amsterdã, que ele é muito teu fã.
0: Ô, oh, Rolho de Amsterdã.
2: Muito teu fã, só que ele tem vergonha de falar no áudio. Manda um salve aí pra nós aqui, pra galera aqui. Pro Amsterdã aqui da obra aqui.
0: Valeu,
2: pro
0: Amsterdã.
2: Pro Johnny, pra galera.
0: Valeu, valeu, Rony. Ronaldo Júnior, lá no Amsterdã. Sempre ouvindo o Bruninho lá. Salve aí pra galera, pra rapaziada. Agora 10 horas e 44 minutos. 10 e 44, molecote. E a parada é a seguinte, hein? Você que é morador de Vitória. Tem galera, tem gente me ouvindo de tudo quanto é parte aqui. Da grande Vitória, Brasil e o mundo. Mas você que mora em Vitória, a nossa capital. Principalmente pra galera do centro. Se liga porque sabadão agora, depois de amanhã, vai rolar um encontro irado, marcado ali no coração da nossa querida cidade. O centro de Vitória, que é história, é cultura, é tradição e é também um lugar de encontros, de trabalho e de vida. E é nesse cenário tão lindo do centro de Vitória, de frente para a Bahia, que a prefeitura vai realizar mais uma edição do Vitória com você. É sabadão agora, vai começar às 9 da manhã, vai até a 1 da tarde. Vai ficar sabe aonde? Naquele estacionamento ali entre a Igreja Batista e a Praça Getúlio Vargas, em frente pro Porto de Vitória, ali no centro, sabe? Pois é, ali vai receber um grande mutirão de cidadania com mais de 30 serviços gratuitos para a população. Vai ter emissão de identidade, atendimento ao consumidor, você que tá precisando de um emprego, tá desempregado, vai ter vaga de emprego também. Vacinação, então, ó, leva a criança, leva as crianças aí pra poder colocar a carteira de vacinação em dia. Tem entrega de kit de saúde bucal, cabide solidário, oportunidade de qualificação profissional com Qualifica VIX e tem muitos outros serviços. Tudo isso e muito mais no centro de Vitória. E a Prefeitura de Vitória é a prefeitura levando atendimento, cuidado e oportunidades para mais perto das pessoas. E dessa vez, rolando no centro de Vitória, para valorizar ainda mais o nosso centro histórico, um patrimônio que faz parte da memória e da identidade de todos os capixabas. E não para por aí não, tá? Porque também vai ter feira de antiguidades, atividades esportivas, exposição de carros.

0: Legal, eu sou legal! Pele Morena, Paris, 10h54, vamos pro intervalo rapidão e eu volto já trazendo mais música e 45 minutos de música edição premiada.
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1: Você ouviu aí Sorriso Maroto, né? 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Bom dia pra Rose da Vila Rubim. Oi, Rose, bom dia.
3: Bom dia, Bruninho.
1: Bom dia.
3: Tá bom pra ficar embaixo do cobertor, como eu estou.
1: Você tá embaixo do cobertor?
3: Mas isso não dá dinheiro, né?
1: Não dá dinheiro, embaixo do cobertor dá, é outra coisa, né, ô Rose? Magno de Colina de Laranjeiras, meu parceiro, bom dia.
4: Chama, molecote! Bom dia! Magno de Colina de Laranjeiras, estamos aqui cortando da alta dos aplicativos nesse tempo cabuloso.
1: Que é
4: friozinho maroto, hein, molecote?
5: Bom
4: de quê, molecote?
1: De
4: quê? Deixa isso quieto pra lá, que o horário não é adequado. E você, molecote? Todo feliz, né?
1: Feliz.
4: Seu Vascão, hein?
1: Tá pouco.
4: E vamos que vamos, molecote. Na Lisboa, eu tô muito mais que legal. Aquele abraço.
1: Valeu, Magno! Anjinha de Taquara 2 tá lá me ouvindo também. Um beijo, Anjinha de Taquara 2. Mandou pra mim aqui. Bruninho, hoje quinta-feira e quinta-feira é igual beijo no umbigo. Não é o que a gente quer, mas sabe que tá perto. É desse tipo, Ângela, desse tipo. Rodrigo Galvão também tá me ouvindo, lá de Pau. Quem mais? Flávia Cristina de Maria Ortiz. Tem também... o Arildo, fala aí, Arildo, fechadão com o Bruninho. Fernando de São Pedro, partiu, Fernando?
6: Bom dia, Bruninho Molecote, aqui é Oi. Fernando de São Pedro, na literal, Tomás, que é legal.
7: Pare me direcional à frente.
1: Aí, ó, cuidado aí que o ex tá mandando você pra um lugar aí, você tá indo pro outro, velho. Você cuidado aí, desgramado. Denis, o Denis também tá me ouvindo.
8: Ei, Bruninho, bom dia,
1: bom dia.
8: Aqui, manda um alô pra mim, meu nome é Denis, sou do... do bairro Novo Porto Canoa. Manda um alô aqui pra Ice Distribuidora. Manda também pra distribuidora do Tio Han, distribuidora do Cabola. Todo
1: rapaz,
8: mundo ouvindo, tá ligadinho na litoral.
1: Eu quero saber se vai tá pago, se vai tá pago lá o meu copão lá na distribuidora. Depois desse monte de distribuidor que você mandou beijo aí, velho. Vou chegar lá, vou falar, ó, o Denis. O Denis de Novo Porto Canoa deixou pago um copão pra mim aqui. Mas é um copão do bom, tá? É copão de Red Label, né? Esse copão de Black Friday, não. Pelo amor de Deus. 11h21.
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1: Se liga, molecote. Agora 11 horas 33 minutos, 11h33. E aqui na Rádio Litoral você fica por dentro de tudo que é notícia, tudo que é destaque no Espírito Santo, Brasil e o mundo. Ó, a Caixa Econômica Federal e os funcionários do banco voltam a negociar nessa quarta-feira para discutir a renovação do acordo coletivo de trabalho. Os trabalhadores estão em greve desde o dia 10 de setembro, sem previsão de encerramento. O principal impasse envolve o Saúde Caixa, que é o plano de saúde dos funcionários. A categoria é contra mudanças que aumentariam a parcela paga por empregados, aposentados e dependentes, e pede uma participação maior do banco no financiamento.
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1: A aviação Águia Branca informou que identificou um incidente de cibersegurança nos sites oficiais de venda de passagens. Segundo a empresa, 7.883 clientes que fizeram compras pelos sites podem ter tido dados comprometidos. A companhia afirmou que todas as pessoas potencialmente afetadas já foram comunicadas e receberam orientações. O aplicativo e o Zap Passagens não foram afetados.
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1: Vila Velha vai ganhar uma nova loja de eletrodomésticos com descontos de até 60%. A Engage Eletro Outlet será inaugurada na próxima quarta, dia 23, na Glória. A unidade será uma loja fixa e vai vender produtos como fogões, geladeiras, máquinas de lavar, freezer, bebedouros e lava-louças de diferentes marcas. O novo espaço fica na Carlos Lindenberg, número 1278, ao lado da farmácia Indiana.
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Na litoral eu tô legal, é o Turma do Pagode, fechando sequência, fechando 45 minutos de música na sua litoral. Bom dia, bom dia, bom dia. Próxima edição dos 45 minutos, 1 da tarde, hein? Deixa eu mandar bom dia pros meus educados e minhas educadas aqui no

0: Galvão lá do Paú. Chama, meu parceiro, mandou vídeo, tá na estrada. Quem mais tá aqui? Bernadette Mendes de Cocá, um beijo. Bom dia pra Luciana Suzano da Praia da Baleia. Ô, Luciana, bom dia. Quem mais tá aqui com o Bruninho? Tem a Rita da Ilha do Príncipe. Bom dia, Rita. Bom dia.
1: Bom dia, galera eleitoral. Bruno, bom dia, Bruninho Molecote.
0: Lá vem ela.
1: Aqui é a Rita da Ilha do Príncipe. Ah. Passando pra desejar a todos uma tarde maravilhosa. Seu Vasco pode estar até ganhando, Bruninho. Mas quem ali deu o meu, né? Apesar do Palmeiras ter ganhado, mas não vai dar nada, não.
0: Vai nadar, nadar.
1: Quem manda
0: na
1: é nós. Tá? Maria. Manda um beijo aí pra todos da Ilha do Príncipe. Ah. E olha, Bruninho, foi aniversário de Dorme, né? Dia 15, quero desejar ele um parabéns atrasado. Ah. Dizer pra ele que eu não esqueci. Eu amo muito ele, tá? E pergunta a nossa amiga Rose aí. Será que ele foi trabalhar hoje?
0: Ô, chovendo?
1: Rose. É a pergunta que não quer calar. Porque na litoral, eu tô muito mais que
0: a
1: legal.
0: A Rose da Vila Rubim tinha que ir lá pra ver se o Dorme veio trabalhar. Se ele foi trabalhar hoje. Ô, Rose. Rose da Vila Rubim, passa lá pra ver se o Dorme tá lá, minha amiga. Passa lá. É, quem sabe. Luiz Crujão, meu parceiro, também tá lá ouvindo. Bom dia, Luiz Crujão, Edmilson de São Pedro, Erlison de Aracruz. E é isso, tá faltando você mandar mensagem pro Bruninho. 999-86-1050, intervalo comercial. Daqui a pouco eu tô de volta com o resultado de promoção valendo convites pra feijoada do João. 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

0: Na Litoral eu tô legal. Bora com o resultado de promoção. 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
0: Intervalo comercial, na sequência tem um horário político e eu volto a meio-dia e meia, tá? Às 12 horas e 30 minutos.
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0: Isso aí, vai ter lá no baile MC Magrinha, MC Sabrina, MC Colibri. Ah, MC Colibri eu gosto demais, velho.
1: Sinal de quê?
0: Quê?

0: Talvez eu. Então participa aí, molecote. Vambora. Vamos participação do povo? Deixa eu ver se dá tempo. Dá tempo dessa participação ilustre aqui, ó. Nunca participou.
1: Boa tarde, boa noite, amiga Nath. Matheus, tô tentando dormir. Uma caminhadinha aqui agora, na chegada do trabalho. Nublado, fresquinho.
0: Tá fresquinho, tá bom pra quê?
2: Delícia.
1: Então, tô legal.
0: Pra isso, Matheus, tá bom pra isso.
2: É isso aí, né, Matheus? Ai, ai.
0: Ô, Deliate Paixão lá de Taboazeiro, tá ouvindo? Loiu Sadi de São Caetano também.
2: Abraço também pra mandar. Ele não carregou aqui esse negócio, não.
0: Não vai carregar. Juberu, vamos colocar o Juber logo.
3: Boa tarde, Bruninho, moleque.
2: Boa tarde, esse...
3: Boa tarde, Natizinha, coisa linda. Boa tarde. Pra estes que são o melhor ouvinte do mundo, os ouvintes da Litoral 102,3, campeoníssima do hip-hop. Juberu passando por aqui, Bruninho. Nessa quinta-feira, que é igual beijo no umbigo. Não é o que a gente quer, mas tá pertinho, moleque. Você tá doido, moleque? Hoje é dia de Mengão também, Bruninho. Você tá doido? Temos que ganhar pra classificar, pra pegar o Estudiantes de La Plata, não? E na Litoral eu tô legal.
0: Alô, Juberube.
2: Abraço pra você.
0: Marca o Gobe aí.
4: Boa tarde, Bruninho Molecote. Boa tarde, Nath, sua lindona. Tudo bem com vocês? É o Marcos Gobe Carreteiro, diretamente do bairro Vila Rica, aqui em Cachoeiro de Itapimirim, onde os pouco ferve no pé. Então hoje é só isso mesmo. É só sobre isso. Valeu, valeu.
2: Tudo bem. E tá tudo bem.
0: Não quis mandar abraço pra gato, não, pra nada.
2: Hoje é só isso mesmo. É isso aí. O dia tá meio borocochô, não pede demais, não. Pede demais, não.
0: Medi 42, vamos pro break.
2: Voltamos já, já.
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0: Tem que mandar a senha.
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0: É isso aí, manda agora, moleque, porque é a última chamada.
2: Manda aqui no zap no 999-86-1050, nome completo e onde você mora também, tá?
0: Qual que é a senha?
2: Na Litoral, eu tô legal.
0: Manda aí. Boa sorte. Intervalo.
2: E voltamos já já com o resultado de promoção.
0: Vai, molecote. Sai daí não. Vai.
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5: O Wellington Duarte se preste. Final de telefone 1949 de Itanguá, Cariacica.
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5: Exatamente, agora tem par de convites pra você poder curtir Sorriso Maroto. Sorriso Maroto eu gosto no pagode na Praça do Papa, sábado agora.
6: Esse eu ia deixar pras duas.
5: Aí já foi.
6: Então foi.
5: Já foi.
6: Vamos lá, tá querendo ganhar ingresso pro show do Sorriso Eu Gosto no pagode? Manda a senha.
5: Aqui a senha vai ser, que eu até me confundi. Sorriso Maroto Litoral.
6: Sorriso Maroto Litoral?
5: É.
6: Sorriso Maroto Litoral. Senha, nome completo e onde você mora?
5: 999-86-1050.
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4: Existe uma teoria que se chama 90-10, onde uma pessoa tem 90% daquilo que você procura em alguém. Só que você foca naqueles 10% que falta. Aí você vai pra rua, se aventura, e realmente você encontra aqueles 10%, mas não se deu conta que perdeu os 90%.

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2: 1h34 aqui na Litoral, a número 1 do Ibope, a rádio que vai mandar você lá pro Sorriso Maroto. Eu gosto do pagode sabadão, hein?
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2: Você vai mandar a senha pra concorrer a 2 ingressos pro show de Sorriso Maroto. A senha é Sorriso Maroto Litoral.
3: Sorriso Maroto Litoral no 999-86-1050.
2: Aí você aproveita, manda seu áudio, manda seu beijo, manda seu boa tarde. Fala aí qual é a boa de hoje.
3: Conta pra gente aqui no zap, bebê.
2: Vamos lá, mais quem uma tá participação. Aí? Quem tá aqui é o Antônio Carlos, lá de Feu Rosa, na Serra. Você também é o Jefferson Jefferson Guimarães, de Jardim Jalá. E a Larissa Priolato, lá do Tabajara. Um beijo, Laricinha.
3: Um beijo aqui pro Antônio Carlos, de Feu Rosa. Laís Magnago, minha amiga aí, ó, do Vasco da Gama. Beijo, Laís. Cátia.

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1: Exatamente, não dá mole não. 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
0: Oi.
2: Boa tarde, molecote. Boa tarde, Natizinha.
1: É o Edson.
2: Um abraço pra galera do Gesso aqui.
0: Aham.
2: O Antônio, o Marcelo.
0: Aham.
2: Pra mim, Edson.
0: Aham. Beleza.
2: Tamo junto, ligadinho aqui na Litoral. Um abraço.
0: Edson de Ibiraçu.
1: Abraço, Edson.
0: Fernando São Pedro.
3: Boa tarde, Natizinha. Boa tarde, molecote. Aqui é Fernando São Pedro.
0: Oi.
3: A Litoral tá mais que legal.
0: Isso aí.
3: Partiu.
0: Pra onde?
3: Indo pra casa daqui a pouco fazer a segunda rota.
0: Esse cara gosta de trabalhar, Natizinha.
1: Eu tô vendo isso, hein.
0: Oi.
1: Antônio de Atulagem.
0: Oi.
4: Boa tarde, molecote. Boa tarde, Natizinha.
1: Boa tarde.
4: Um abraço pra vocês, Antônio de Alto Laje, o gato branco charmoso e cheiroso. Como tá na hora do almoço, olha o almoço aí, tá vendo aí, ó?
0: Eu tô vendo.
4: Uma saladinha.
0: Hoje tá.
4: E um arroz com feijão e pé de porco e carne assada.
0: Olha
4: frita.
0: Lá o pé de porco de novo.
4: Bora que bora almoçar. Um abraço a todos, que Deus abençoe essa sexta-feira chuvosa.
0: Uhum.
4: Você agora vai fazer um exame.
0: É, vai fazer o exame.
4: Deus abençoe todos nós. Um cheiro. Na Litoral, eu tô mais que legal.
0: É isso aí.
1: Abraço pra você, Antônio de Alto Laje.
0: Antônio de Alto Laje, que ele
1: almoço bonito.
0: Ele almoça com um terço do lado, Natizinho, olha lá.
1: Ele tá sempre rezando, entendeu?
0: Ele tá sempre almoçando com um terço na mão, Natizinha.
1: É.
0: Antônio tá sempre com um terço na mão ali, porque ele é fervoroso, Natizinho. Ele tá comendo e tá com um terço na mão.
1: É.
0: E com prato e com garfo na boca.
1: Exatamente.
0: Falou Antônio de Alto Laje. Vai pro médico agora.
1: Para com isso, velho.
0: Vai pro médico fazer uma consulta.
1: É, rotina.
0: Valeu, Antônio.
1: É verdade.

0: Moral, eu tô legal e acabou 45 minutos de música. E ó, última chamada valendo seu convite pro show de Sorriso Maroto. Eu gosto no pagode depois da manhã, hein?
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1: 999-86-1050.
0: Intervalo rapidez.
1: Voltamos já já.
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0: Luan Santana.
1: Resultado de promoção saindo agora. Quem faturou seu par de convites para curtir Sorriso Maroto na Praça do Papa foi o Rodrigo Ferreira Galvão. Final de telefone 6012 do Paú.
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0: Agora 1h56, Linhares, Colatina e Cachoeiro vão ficar com a programação local.
1: Bruno Minardi está de volta no seu horário de almoço amanhã, a partir do meio-dia e meia. Beijo.
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1: Festa Litoral no seu rádio, 2:03, 2:03. Vambora com presentes pra você que tá ouvindo.
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0: Na litoral eu tô legal, mas no batidão tic-tac fechando sequência. Bora, recorte. Agora 2:15, 2:15, seguimos aí com os melhores prêmios pra você, né, Natizinha?
1: Exatamente, então ó, nessa hora tá rolando parte de convite pra curtir Vital na arquibancada sábado com Tomate, Durval Lelis e Léo Santana. Manda a senha.
0: A senha é Curtindo com a Litoral.
1: 999-86-1050.
0: Ah, isso aí, você vai poder curtir o Vital, tirar onda. Esse aqui é pro sábado, né?
1: Exatamente.
0: Sábado tem o gigante.
1: O gigante Léo Santana.
0: Tem o Léo Santana, o gigantão. Ano passado a gente tava lá, Natizinha, tirou.
1: Né?
0: Foi massa. Ano passado não teve Léo Santana, mas teve nós. Ano passado Léo Santana teve não. Esse ano tem.
1: É, esse ano tem Chão de Harmonia também, no domingão.
0: Chão de Harmonia.
1: Chão de Harmonia, nosso coração.
0: O que você mais curtiu ano passado, Natizinha? Vamos reviver o que a gente viveu ano passado?
1: Ano passado.
0: Vamos, Natizinha, ano passado foi maneiro.
1: Nossa, ano passado foi muito bom, mas esse ano vai ser ainda melhor.
0: Eu gostei do ano passado. Olha quem tava lá também ano passado, era Sérgio Ponte. Sérgio Ponte tá aqui no estúdio. Sérgio, chega aí.
2: Posso falar?
0: Fala aí, Sérgio Ponte.
2: Eu tô curioso agora, o que aconteceu ano passado,
0: Natizinha? Ano passado foi maneiro, velho. Eu não sei por que...
2: O que você tá querendo esquecer aí, por favor? Bruninho, você sabe.
0: Tava eu e Letícia.
2: Você, Letícia.
0: E Natizinha também.
2: Natizinha
0: lá.
2: Quem?
0: Curtindo.
2: E quem?
0: Eu tava curtindo muito.
1: Curtindo a festa.
2: Mas ela tava com quem?
1: Foi um festão, hein?
2: E com quem ela tava? Com quem ela tava?
0: Tava também o...
2: Hã?
0: O gringo.
1: O alemão. Tava com o alemão, menino.
2: Ah, tava com o alemão?
1: Alemão da Alemanha, meu amigo. Hoje tá lá no México agora.
0: Aí, ó, tá lá.
1: Tá no México agora.
2: Trazer ele. Mexicano agora, alemão.
0: Tô ansioso já pra esse Vital hoje, dia 17, pra
2: agora
0: tá
2: também
0: de um
2: tô querendo
0: mês.
2: Ir.
0: Ah, você vai também, Sérgio Ponte?
2: Agora eu quero.
1: Agora eu não quero ir mais, não.
2: Eu quero saber o que Natizinha vai fazer lá.
1: Agora eu não quero ir mais, não.
2: O que ela vai querer esquecer?
0: Vai ver as fotos de Sérgio Ponte,
1: né,
0: lá.
1: Sérgio?
0: De... Vai ver as fotos de Sérgio Ponte lá de mãozinha pra cima. Tá abençoando, pô.
2: Eu vou ficar...
1: É o nosso irmão.
0: Para, Natizinha.
2: Eu vou ficar embaixo, sabe?

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1: Se liga, o Ministério da Saúde ampliou as opções de tratamento para pessoas vivendo com HIV ou AIDS no SUS. Uma nova combinação de medicamentos chamado BIC-FTC-TAF passa a ser disponibilizada para perfis específicos de pacientes, conforme critérios definidos pelo Ministério. A medida considera situações como problemas renais ou ósseos, falha ou baixa resposta ao tratamento e também crianças e adolescentes de 6 a 17 anos com peso mínimo de 25 quilos. A escolha do medicamento deve ser feita de acordo com a avaliação e o acompanhamento de profissionais de saúde.
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1: Se liga, 10 baleias jubarte foram monitoradas por satélite no litoral capixaba durante as temporadas reprodutivas de 2027 e 2028. A pesquisa quer descobrir por onde os animais circulam e cruzar essas informações com as rotas de grandes embarcações para Idenvelha e Guarapari e avança pela plataforma continental.
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1: Uma mulher foi rendida por homens armados e obrigada a entrar em um carro na noite de ontem, lá em Jardim da Penha. Segundo o relato feito à Polícia Militar, os suspeitos desconfiaram que ela estaria filmando o grupo. Durante o trajeto pelo bairro, um dos homens pegou o celular da vítima e apagou diversas fotos. Depois, a mulher foi deixada na rua e os criminosos fugiram. O veículo usado no crime foi encontrado abandonado e a Polícia Civil investiga o caso. Até o momento, ninguém foi preso. Informações que possam ajudar na investigação podem ser repassadas de forma sigilosa pelo Disque Denúncia 181.
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0: Agora tem resultado de promoção, bebê. Saindo agora a parte de convite para curtir Vital no sabadão na arquibancada. E quem faturou foi você, Simone de Souza Silva. Final de telefone 2511 de Maria Ortiz.
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4: Abraço pra você, Bruninho. Olha, o Oliver já tá chegando aqui até 5 da tarde, tá junto comigo te fazendo companhia.
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1: Ei, boa tarde, na Litoral, eu tô legal, são 3 horas e 4 minutos, tarde de quinta-feira, 17 de setembro, aqui é o Oliver, Oliver Wanderson com você até as 8 horas da noite e ela com a gente até as 5 da tarde. Boa tarde, arroba o Natizinha.
2: Boa tarde, Oliver, seja bem-vindo.
1: Você tá bem, Natizinha?
2: Graças a Deus, e você?
1: Muito bem também, ó. É, vamos continuar aqui com a sequência? Não é premiada, mas tem presente pra você no WhatsApp, hein?
2: É isso aí, tem de presente pra você nessa hora. Par de convites, mais um par de convites pra você poder curtir Vital no sabadão na arquibancada com Tomate, Duval, Leles e Léo Santana.
1: Muito bem, aqui no WhatsApp tem a senha pra você participar, tá?
2: Litoral e Vital.
1: Litoral e Vital. Você manda no WhatsApp
2: 999-86-1050.

0: bom demais.
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2: Na Litoral, eu tô legal, tá só começando a sequência dos 45 minutos, direto só de música, sem comerciais, mais aquela pausa pra gente mandar abraço pra você, né? Escuta, você que manda mensagem pra gente aqui no WhatsApp.
3: Boa tarde, arroba o Natizinha.
4: Olha ele, Raimundo, apareceu.
3: Até o Gabriel Santana, oi, embaixador do Moto Aplicativo.
4: Gente, falta a sua onda,
3: passando pra marcar minha presença aqui no melhor programa da tarde e dizer que ontem eu não consegui porque eu estava no Media Day da segundo emprego que eu trabalho. Você tá doido, o homem é muito ocupado. Aproveitando e mandando um abraço pro seu Altino e Josias lá do Carone de Gaivotas, que fica o dia inteiro fazendo as entregas do supermercado, escutando a melhor rádio, a Rádio Litoral, porque é a primeira lugar geral no Ibope. Você tá doido, e na Litoral eu tô legal.
2: Valeu, Gabriel Santana, obrigado. Ontem não apareceu nenhum, não, né?
4: Eu falei com você, não apareceu pra gente zoar do geração que começa 6h10.
2: É ruim.
4: Senti falta de você, Gabriel Santana.
2: 6 horas em ponto, tava no ar já.
4: Não, e o terceiro emprego dele é ser o nosso locutor, nosso repórter das ruas.
2: Você tem vaga aqui mesmo, hein?
4: Tá pensando?
2: Ô, Corujão.
4: Que dia é hoje?
5: 17 de setembro, quinta-feira. Boa tarde, Rolive. Boa tarde, Natizinha. Boa tarde, meus amigos e amigos de grupo. Moradores do bairro Bonfim, ouvindo a Litoral. Luiz Corujão, do bairro Bonfim. O tempinho tá show. Tô aqui desde cedo, litorando a Litoral. Tomando um vinzinho, comendo tiragosto e aquela geladinha. E vamos que vamos. Se liga na Litoral que você fica mais que legal. É nóis.
2: Valeu, Luiz Corujão. Obrigado. Hoje tá de vinho ele.
4: Você tá vendo, né?
2: Tempinho friozinho.
4: Aliás, só falta o Cremolove.
2: Ai, acho que é Lacimere, né, esposa?
4: Só faltou o Cremolove. Vai ficar melhor ainda.
2: Um abração, Corujão. Do Corujão pro gato charmoso, cheiroso, gostoso, manhoso, o Antônio de Alto Laje. Ele quer
4: ingresso. Manhoso é novo.
2: Tem manhoso, não?
4: Tem manhoso, não.
2: Tem, é só cheiroso.
4: É gato, branco,
2: charmoso e cheiroso.
4: Cheiroso. Cheiroso sei que tem, mas manhoso não tem, não.
2: Ah, gostoso.
4: Eita.
2: É, ele quer ingresso pra feijoada. Vai ter ainda? Vai, né?
4: Claro. Acredito que sim.
2: Dia 1º de novembro ainda, feijoada?
4: É, nossa, tem muita água pra rolar aqui na Rádio Litoral ainda pra você garantir seus ingressos, ô gato branco lindo e charmoso.
2: Pra feijoada do João, tá bom? Fica ouvindo aí e continue participando, tá bom? Vamos continuar com 45 minutos direto só de músicas.
6: Cê tá

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1: Na Litoral, eu tô legal, pronto, fechando 45 minutos direto, só de música, sem comerciais. Daqui a pouquinho, na volta do comercial, tem...
2: Tem o Bora Pagodear, bebê.
1: Ainda hoje tem ingresso pro Vital, hein? Pro dia 10, não é isso?
2: Exatamente, é parte aqui bancada, tá? Manda a senha pra você concorrer, Litoral e Vital.
1: Litoral e Vital, você manda no WhatsApp.
2: 999-86-1050.
1: Tem Happy Birthday hoje, Natizinha.
2: É de quem?
1: Aqui, ó.
3: Ei, Nath, ei, Hollywood. Boa tarde, coladinho, ligadinho com vocês. Esse dia maravilhoso, quintou. Ah. Manda alô aí pra minha filhinha Tainá, meu filho Renan e maridão White, pra minha sobrinha Luana. Aqui coladinha com vocês, hein? Manda aquele feliz aniversário pra mim hoje, hein?
1: Olha.
3: Meu nível hoje, hein? Beijão pra vocês, meus amigos. Amo vocês. Na Litoral, eu tô legal. Lidiane Scarpaz, Zé Continental. Beijo.
2: Um beijo. Lidiana. Happy birthday.
1: Parabéns, Lidiana. Deus te abençoe. Tá? Feliz aniversário. Aproveita bastante aí com a família, hein? Beijão pra você. Abração também aqui pro Clodô, do bairro da Penha. Manda um abraço aí também pro Adão, na Litoral. Tomás, que legal. Valeu, Clodô. Obrigado pela participação, hein?
2: Abraço a vocês.
4: Você não leu tudo, Clodô, né?
2: Ok. Não, você tem que falar Clodô Moreno da Cor do Pecado.
1: É mesmo, nem tinha visto.
2: Pera lá. Não é só Clodô. Então, faça tudo
1: então,
2: de novo.
1: Então tá, Natizinha, olha, tô aqui litorando, hein? Clodô Moreno da Cor do Pecado. Do bairro da Penha.
2: Aí sim.
1: Ai.
4: Boa tarde, Hollywood. Boa tarde, Netizinha.
2: Boa.
4: Ele Diego de Guarapa. Tô na área, hein? Hollywood, como é que faz pra ganhar esse camarote, Hollywood? Porque eu tô na azar da peste, hein?
1: Azar?
4: Tô tentando, pelejando e o camarote não vem.
2: Cá, pronto.
4: Vai me deixar azarado demais. Me fala a simpatia aí, Hollywood. Me ajuda aí.
2: E aí, Hollywood? E aí?
4: Valeu, um abraço, Eli Diego de Guarapa. Tamo ligado na Litoral.
1: Valeu, muito obrigado, Eli Diego de Guarapa. Azar. Mês passado você ganhou o camarote do Belo, ganhou um celular, open bar.
2: E aí, quer mais? Quer tudo também.
1: Azar, Eli Diego, caramba. Ai. Vou fazer uma rádio só pra eles.
2: Não, vou pagar um setor de prêmios só pra ele. Botar ele naquela nave e falar assim: você troca o seu open bar por uma garrafa?
1: Sim! Deixa eu ver aqui. A gente tava sorteando. Cara, vai ser em novembro, mês que vem ainda, né? Mas tem ingresso de camarote, tem de arquibancada, tem de bloco. Continue ouvindo aí que entra no ar assim que a gente liberar, tanto no Instagram quanto aqui no ar também, tá bom?
2: Exatamente.
1: Tem que ouvir e acompanhar, valeu? Boa sorte, o azarado.
2: Ah, tá.
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0: 5 da tarde, hoje é quinta-feira.
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0: Já já com DJ Jonas Brown.
1: A galera que tá vendo aí no aplicativo, no site, não é um pinguim não, tá, gente? É o Rolliver. Pode ficar tranquilo aí, que não tem nenhum pinguim aqui no estúdio, não.
0: Ah, porque tá frio,
1: então. Rapaz, mas não, tá frio, Rolliver, mas você tá querendo estar na Antártida?
0: Pois é, mas essa jaqueta aqui, uma jaqueta litoral pro Festival de Alegre. É pro frio de Alegre, você tem ideia.
1: A minha
0: isso
1: jaqueta
0: esse
1: de alegre.
0: Esse exagero todo aqui.
1: Rapaz, não pinguim não, tá,
0: eu,
1: gente?
0: Eu não usei lá.
1: Não? Eu tenho uma da de alegre também, mas a minha é remendada.
0: Não, essa aqui é...
1: Bonita.
0: Festival de alegre.
1: Se falasse, hein?
0: Ó, seria... aqui apareceu aqui. Aqui... Karina Rodrigues.
1: Olha, maravilhosa, nossa Brody.
0: Beijo, Brody. Essa vida de CLT tá acabando comigo. Nós dois entendemos. Nós três estamos no mesmo barco. E não temos vergonha disso. Aliás, desde quando virou vergonha ser CLT, hein?
1: Nenhuma.
0: Não, pessoal...
1: Temos mais direito que quem não tem nada.
0: Não, que tem uma turma aí que fala, CLT! Que preguiça, bicho. Beijo pro Rosenberg, tá na escuta, é sempre o Rosenberg. Manda aqui, beijo pra Natizinha, minha bebê.
1: Minha bebê. Você imagina só, Rolliver. Domingo de manhã, tal, você acorda e esse cara fazendo um coração do seu lado. Que privilégio,
0: domingo,
1: né?
0: Domingo de manhã?
1: É, dominguinho de manhã, tempo friozinho. Aí você acorda e esse Rosenberg fazendo um coraçãozinho pra você, igual na foto aí, hein? Já pensou? Que coisa bonita que vai ser?
0: Por quê? O próximo domingo é você?
1: Não, porque todo domingo ele manda, todo dia ele manda. Mas olha o coraçãozinho que ele tá fazendo aí de apaixonado.
0: Um abraço, Rosenberg.
2: Boa tarde, Natizinha. Boa tarde, Rolivan. Aí, aqui é o Daniel do Frango Bom.
0: E aí, Daniel?
2: E o Gi.
1: Olha!
2: Manda um abraço aí pra galera aqui do Rafael e Keila, pra nós aí. Um abraço, a melhor da rádio que tem do Espírito Santo, a Litoral FM.
0: Valeu
2: galera.
1: Valeu. Ô, Rolliver, eu encontrei com a galera do Frango Bom, com o Gi, Daniel, tudo mais, lá na ACAPS, que foi na terça-feira.
0: Sim?
1: O Gi foi quem ganhou os ingressos Open Bar do Sorriso Maroto. Gibrátio.
0: Ah, tá, sim.
1: Entendeu? Lá
0: assim?
1: Do... A gente tem que combinar de lá no Frango Bom, no Aribiri.
0: Agora lembrei dele, pô. Lá pertinho do meu antigo endereço.
1: Exatamente.
0: Na Rua da Feira.
1: A turma do Frango Bom agora tá com... Quebraram o negócio, só tem litoral lá agora. Beijo pra vocês, tá?
0: Travada em 102,3
1: o
0: Dario.
1: E me prometeram uma carne de sol pra ir lá buscar na casa do Frango Bom, que eu vou pra casa pra esse final de semana pra ir lá buscar.
0: Carne de sol daquela de
1: preparada,
0: primeira, né?
1: Preparado por eles, entendeu? Entendeu?
0: Especialmente caseira. Pra Natizinha.
1: Exatamente.
3: Boa tarde, Rolliver. O Anderson. Boa tarde, Natizinha. Vocês sabem quem tá falando, né?
1: É quem?
3: É o Juberudo, charmoso, gostoso, cheiroso, apetitoso, bondoso, generoso, cremoso, tudo com oso que você possa imaginar. Abraço, Antônio de Alto Lar. Você tá doido, é muita gostosura com um homem só. E é nóis, hein? Passando pra dizer que eu tô ligadão, Rolliver e Natizinha, na melhor, na Rádio Litoral, porque na Litoral... Eu tô legal, vamos que vamos, tamo junto, beijo.
0: Ai, bicho, não dou
1: beijo,
0: conta não.
1: Beijo, Giberruber.
0: Não dou conta não, bicho, parece que fica vigiando, não passa nada, qualquer vacilozinho que der.
1: Ele presta atenção.
0: Não, e pior que não deixa nem desligar o microfone.
1: Eu fico até levemente assustada, Rolliver, porque como ele presta atenção em tudo, tá trabalhando, dirigindo, presta atenção em tudo e Giberruber tem um leve problema.
0: Qual?
1: Ele não sabe se manter calado. Ou seja, durante a corrida ele tá conversando com o passageiro também.
0: Tá ouvindo? Ouvindo a litoral,
1: conversando com o passageiro.
0: Não passa nada.
1: E dirigindo ao mesmo tempo. Pensa só.
0: Qualquer vacilo. Opa, é agora.
1: Epa, calma aí, passageiro. Calma aí.
0: Sim.
1: Aguenta aí.
0: Você que espere.
1: Aguenta aí. Monte.

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0: Na Litoral, eu tô legal. Aquele abraço e beijo pra Sheila Braga, do Ataíde.
1: Abraço também pro Fábio Araújo, de Bela Aurora.
0: Karine Bettini, beijão também.
1: Fernanda Peron, do bairro República.
0: Ludmila Santana, Cordeiro, beijão pra você.
1: Marcelo Vieira, do bairro República.
0: Deixa eu ver aqui a participação também da Flávia Cristina, de Maria Ortiz.
1: Ulisses Valim, de Colina de Laranjeiras.
0: Mais quem aqui? Viviane Alves, de Rosa da Penha.
1: Luar Lúcia, de Itapuã.
0: Paulinho Porteiro, de Vel Rosa.
1: Cristiane dos Santos, de Santo Inês.
0: Deixa eu ver aqui mais quem é a participação também da Alice Araújo, também de Vel Rosa.
1: E o Rodolfo Linhares, de Ponto de Santana.
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0: Se liga, o presidente do Supremo Tribunal Federal, Edson Fachin, cancelou a sessão plenária que estava prevista para hoje. A decisão ocorreu em meio a divergências públicas entre ministros do Supremo. O STF não informou o motivo específico do cancelamento. A pauta previa, entre outros assuntos, a retomada de um julgamento sobre a incidência de PIS e COFINS sobre crédito presumidos de ICMS.
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0: Exame sem sair de casa. Coleta domiciliar amplia acesso e facilita a rotina de pacientes. A coleta domiciliar permite que pacientes façam exames laboratoriais em casa, no trabalho ou em outro endereço escolhido, sem precisar enfrentar deslocamentos e filas. O agendamento pode ser feito por telefone ou WhatsApp e a equipe orienta sobre documentos, pedido médico e preparo necessário para cada exame. O serviço atende diferentes públicos, incluindo crianças, idosos, pessoas com mobilidade reduzida e quem tem pouco tempo disponível. Algumas análises têm limitações e precisam ser confirmadas no momento do agendamento. O atendimento também pode incluir vacinação em domicílio, conforme a área de cobertura e os horários disponíveis.
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0: O prazo de CNH vencida é ampliado. O CONTRAN prorrogou até 9 de dezembro a validade de CNHs e autorizações para conduzir ciclomotores que venceram ou vão vencer entre 5 de junho e 8 de dezembro deste ano. A prorrogação é automática e vale para motoristas que estejam com direito de dirigir regular. Quem estiver com habilitação suspensa ou cassada não entra na medida. Depois do fim do prazo de prorrogação, os motoristas ainda terão 30 dias para fazer a renovação.
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0: quem? Fala pra mim, vai.
1: 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Atenção, atenção!
2: Saindo parte de convites para curtir a arquibancada do Vital no sabadão. Quem faturou foi a Alice Araújo, final de telefone 2587 de Feu Rosa.
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1: Parabéns, Alice! Vai curtir no sábado na arquibancada o show do...
2: Tomate,
1: Duval Lelis
2: e Léo Santana.
1: Léo Santana, o gigante. Matizinha, antes de ir embora, vamos ver aqui a participação.

0: Ela travou aqui, ficou toda...
1: toda agarrada, né?
0: Retraída. Aí, na mensagem ela se solta, mas chegou aqui e travou. Beijão, Sheila.
1: Um beijo aqui também, ô Holly, pra minha amiga. Eu não sei onde que ela tá agora. Sei que ela tá trabalhando, mas não sei onde que ela trabalha. Mas é a Catarine Bettini.
0: Catarine Bettini.
1: Exatamente. Ela falou bem assim, tá trabalhando, tem um rádio lá perto de onde ela trabalha.
0: Que tá ouvindo
1: e
0: nós.
1: Tá a gente na maior altura.
0: Ouvindo ali, Tora. Ela trabalha, você não sabe não, né?
1: Eu não sei o que, não sei o que, dos bichos.
0: Dos bichos?
1: É uma coisa de casa de pet.
0: É onde, é onde?
1: Ela não me respondeu pra poder saber não, o bairro exato.
0: Até desligar, ela responde aqui. Como é que ela chama?
1: Catarine Bettini.
0: Catarine Bettini, responde
1: ela
0: aqui.
1: Ela mesmo.
0: Responde aí, Catarine.
2: E aí, galera, família litoral. Salve, salve. Pedro Severo por cá, hein? Alô, dorme. Deve estar babando a hora dessa com esse tempo, hein? Falou, Holly Beruandes. Natizinho tá por aí?
0: Tá.
2: É cômico mesmo, que ela faz assim. É Natizinha, minha camarada. Falou, Nath. Pedro Severo, que mais boa, hein?
1: Beijo pra você.
2: Mais que legal.
0: Você faz isso?
1: Eu? Não faço nada, Rolly. Você é uma pessoa que é santa, sou eu. Não faço nada. Só tô indo. Minha amiga aqui, ó, Catarine Bettini, ela respondeu bem assim que tava na cozinha. Mas é uma borracha. Acho que ela tem uma. Então, que ela tá em casa. Mas é uma borracharia que ela tá trabalhando no Chuchu Pets.
0: Chuchu Pets.
1: Chuchu Pets. É uma borracharia que tá lá curtindo com a gente. Ela não sabe o nome da borracharia, mas tá
0: mas
1: lá
0: é
1: com
0: perto
1: a gente.
0: Do Chuchu Pets.
1: Perto do Chuchu Pets.
0: E aí, da borracharia, ela ouve lá no trabalho dela?
1: Exatamente.
0: Alta aí!
1: Exatamente. Um Chuchu Pets, eu adorei esse nome, inclusive. Chuchu Pets, achei o máximo. Ele fica em Jardim América.
0: Perto da área.
1: Casa. Exatamente, sua pertinho área. Ali, ó. É, na ruazinha que tem o antigo Banestes, tem o restaurante da... esse nome. No supermercado BH também, tem tudo lá nessa ruazinha aí do Chuchu Pets.
0: E tem essa borracharia que tá ouvindo da litoral.
1: É, eu acho que é a borracharia que eu quebrei duas costelas na frente, mas eu vou...
0: Ó o processo. Ó, vamos colocar aqui
1: não,
0: na
1: não
0: tela.
1: Não, foi a borracharia não. O processo ia pra outra
0: pra quem deixou o buraco lá, né? Que você caiu.
1: Já que ela falou que é borracharia, eu tô me identificando com o lugar.
0: Ó... vou colocar aqui na tela. Ela mandou aqui a foto direto do ginásio. Pra gente, academia. E pra ela é ginásio lá em Portugal, né, Elizabeth Firme?
3: Oi, Robert. Boa tarde.
0: Boa.
3: Aqui pra mim já vai dar 8:30 da noite.
0: E?
3: Tô no ginásio.
0: Ginásio.
3: Vim fazer o meu treino.
0: Na academia.
3: Desejar pra você uma ótima tarde. Pra todos da litoral. Pra minha família Firme de Colatina.
0: Sim.
3: Em especial pro Leonardo, que tá na Espanha.
0: Olha.
3: Um amigo caminhonista.
0: Caminhonista.
3: Tá bom? Tô aqui com o foninho no ouvido, ouvindo a litoral, porque na litoral eu tô legal.
0: Obrigado.
3: E é um prazer sempre falar com você. Beijinho, Elizabeth Firme de Portugal.
0: Elizabeth Firme em Portugal, malhando no ginásio. Manda um abraço pro seu amigo caminhonista.
1: Tá firme aí, Elizabeth?
0: Um beijão pra você, tá? Tchau, Natizinha.
1: Um beijo pra você, estou de volta agora amanhã, a partir do 12:30, mas tô on lá no meu Instagram. Segue lá no @onatizinha.
0: E daqui a pouquinho tem...
1: segue o baile litoral.
0: E?
1: Eu ia falar bora
0: pagodinha. Aí fala isso, fala seu nome TBT.
1: Ah, tá. Tem que segue o baile TBT.
0: Tchau.
1: Tchau.
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3: A galera que não pegou a época da antiga, né, gente?

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1: Boa tarde, Oliver Anderson. Boa tarde pra você que não se segurava, tava esperando muito. Pois é, chegou o dia que a gente tanto espera, que é o TBT. Agora é só funk da antiga. A gente vai relembrar grandes clássicos do funk pra você, tá bom?
0: Muito bem. Lembrando que hoje eu acho que é o último TBT do inverno.
1: Ah, é?
0: Acho que a semana que vem já é primavera, não é isso?

0: acontecer dia 3 de outubro na Matrix Music Hall. Vai ter o Gustavo Lins, Nosso Sentimento, De Bem Com a Vida, e ele, Rabanada DJ.
1: Fala de novo.
0: É o Rabanada, pois Mané. Seus ingressos aqui, tá?
1: Gravou aí?
0: Litoral Tem Pagode é a senha. Litoral Tem Pagode, você manda no WhatsApp 999861050. DJ Jonas Brown, a audiência não aguenta mais esperar.
1: Não.
0: Vamos começar?
1: Vambora começar com o medleyzão aí do MC Marcinho.
0: Nossa.
1: Não tem como não tocar Marcinho, né, gente? E esse medley é uma sequência de várias músicas, né?
0: Uh-huh.
1: É, todo DJ Open Format tem essa música, tem essa aí na playlist. Vamos tocar.

0: terminar.
1: Na sua tela.
0: Desse jeito que você faz. DJ Jonas Brown, que é isso? Oliver? Ô, monitoral!
1: Esse...
0: Não vai ter...
1: Esse é o TBT do Segue o Baile Litoral. Inara, sua linda, obrigado pela participação. Tá?
2: É o que o TBT causa nas pessoas.
1: Cara, ela para o carro, para tudo. Poder ouvir. Não só ela, como o Luciano Hugo, nosso camagada.
2: Camagada, vai.
1: E aí?
3: Fala, camagada Oliver Anderson.
1: É.
3: E aí, DJ Jonas Brown?
2: Fala comigo.
3: Luciano Hugo, São Geraldo 2, Cariacica.
2: Obrigado.

0: Valeu.
1: Vamos que vamos.
0: Boa. Um abraço, Luciano Hugo, ele que mora em São Geraldo 2, em Cariacica. Abração também pra você, hein? Boa. E paciência, né, Jonas Brown?
2: É, não tem jeito, né? O trânsito ainda mais tá... Eu não sei se agora tá, mas tava chovendo, né?
0: Aí, vai pronto. Aí
2: não tem jeito, né?
0: Tira o pé um pouquinho. Vai com Deus e vai curtindo a gente, vai curtindo da litoral, hein?

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3: Boa tarde, Diga nas Braas. Aqui é o Gabriel Santana, o embaixador do Moto Aplicativo, passando pra curtir o TBT segue o baile Litoral. E agradecer o DJ Nonas Brau, galera, eles dão moral pra gente mesmo. Mandei pedir uma música da Dona Didi, se eu não me engano, no domingo e rolou hoje no TBT. Você tá doido? Obrigadão, DJ Nonas Brau. Na Litoral, eu, tô legal?
1: Tocou mesmo, tocou
2: toca,
1: mesmo.
2: Toca sim.
1: Olha só, o Jonas Brown não consegue tocar todos os pedidos, mas o máximo que dá, ele...

0: que a gente montou uma segunda sequência imperdível, ainda, tô te falando.
1: Ainda melhor que a primeira.
0: E ó, avisa pra todo mundo aí, vai avisando, ó, liga aí na Litoral que é TBT hoje, viu?
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0: Que
1: eu acho que tem trilha sonora.
0: DJ! E aqui é Ana Pinheiro, de Santa Rita. Boa tarde, Holby.
1: Boa
0: tarde.

0: BT também. Por que ele não dura uma hora, hein?
1: É verdade.
0: Um abraço, Marcos Venâncio. Deixa eu ver aqui mais quem.
2: Boa tarde, Hollywood, DJ Jonathan. Hoje, quinta-feira, dia de TVT. Hoje tá muito especial esse poporri aí do MC Massinho.
0: Você ouviu, né?
2: Uhum. Eita, nós, o melhor da Black Music. Parabéns aí pra todos vocês da Rádio Litoral.
0: Valeu.
2: Tamo junto sempre aí. E vamos que vamos.
0: Muito obrigado, Joel Flores, pela participação.
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0: pra gente sugestões lá no meu Instagram, no meu direct lá. Você pode mandar, pedir música, fica à vontade, tá bom? Pra gente colocar aqui na playlist da quinta-feira, que é só funk das antigas, tá?
1: Segue lá, arroba Jonas Brown.
0: É isso aí, amanhã tamo de volta, amanhã sexta-feira, naquele clima do fim de semana já, pra gente curtir bastante a partir das 5 da tarde. Lembrando sempre, programa de funk pra todo mundo ouvir, tá, gente? Todo mundo pode ouvir. Pode ficar bacana, pode ficar tranquilo aí, certo?
1: É isso. Amanhã tem mais, em 5 da tarde, com o DJ Jonas Brown. Segue o baile Litoral.
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Litoral, 5 para as 6. Daqui a pouquinho tem Litoral, você no comando, hein? Que música você quer ouvir? Conta pra mim aqui no WhatsApp, 999-86-1050, mensagem de áudio.

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3: Na Litoral, eu tô legal, 6:06, 6:06. Ótima noite pra você, tá no ar o Litoral, você no comando. Antes de começar aqui, muito boa noite, Alex Bono.
4: Fala, meu amigo Valber Anderson, buenas noites pra você que tá curtindo a Litoral. Como é que vocês estão?
3: Chegou bem?
4: Cheguei, graças a Deus. Tá aquela chuvinha molha bobo, né? Que você vai pra chuva, você vai molhar de qualquer jeito.
3: Aquela fumaça de água,
4: né? É aquela fumacinha. Tá um tempinho gostoso.
3: Tá muito gostoso.
4: Tá uma delícia.
3: Tá gostoso pra você pedir essa música aqui. Que música você quer ouvir, hein?
4: Conta e pra gente sair mais cedo. Sacanagem.
3: Mensagem de áudio curtinha. Manda aí no WhatsApp 999-861050. Pede a sua música pra gente procurar aqui e tentar tocar pra você. Guloso?
4: É. Por quê? Você falou o número inteiro. Nem teve chance pra te induzir ao erro hoje.
3: Desculpa. Foi mal.
4: Induzir ao erro.
3: Perdão se eu existo.
4: Manda, que absurdo! Oh. Não faz isso, não. Pai do Espírito Santo também. Cara, que absurdo.
3: Ô, Nani, aqui você pediu. Mas ela pede aqui uma da diva. Então vou tocar uma dela. Que música de quem, ô Nani?
5: Da saudosíssima Rita Lee.
4: Ah.
5: Porque na Litoral eu tô legal.
4: Legal.
3: Então vou começar com Rita Lee, pode ser?
4: Vambora.
3: Então tá no ar, o Litoral, você no comando. E qual é a música que você quer, hein? Manda aí no WhatsApp. 9
4: 9 9 8 6
3: 10
4: 50

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1: Boa noite, Hollywood. Boa noite. Boa noite, Alex. Boa. Já que você está no comando, toca pra mim, Henrique Juliano. Seja ex. Beijo, Laurinha de Avaeté.
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3: Boa noite, Rony. Boa noite, Alex. Boa. Aqui é Ana Pinheiro de Santa Rita. Ah, eu gostaria de ouvir, sabe o quê? Jorge Mateus, Tempo ao Tempo. E na Litoral, eu tô muito mais que legal.

0: 102,3 na Litoral. Eu tô legal e assim a gente fecha essa edição do Litoral. Você no comando, mas calma. Logo mais tem outras duas.
1: 20 para as 9, 20 para as 11.
0: Isso. Antes e depois da Voz do Brasil com Alex Bono, você mandando na programação da Litoral. Muito obrigado por todas as participações. A gente conseguiu aqui ouvir, por exemplo, pediram aqui um Splish Splash, Jovem Guarda. Aí foi longe,
1: Foi bem longe.
0: Muito longe. O Fábio, Justa Anchieta, pediu Admirável Gado Novo, do Zé Ramalho. Classicão também. E por aí vai, tá? Obrigado aí por todas as participações. Hoje, outras duas edições aqui na programação, certo? Agora, Alex Bono.
1: Manda!
0: 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Segue, mandou a senha, Litoral, tem pagode.
1: Parabéns pro David Anderson Rodrigues, final do telefone 1254.
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0: Dia 3 de outubro tem esse Pagode das Antigas com Gustavo Lins, Nosso Sentimento, De Bem com a Vida e Rabanada DJ. Por falar em pagode, muda agora o local. E o show? Quer chamar logo?
1: Não.
0: Não?
1: Tô afim, não.
0: Então tá.
1: Quero ouvir música.
0: Então tá bom. Que manda.

0: Na Litoral, eu tô legal. Aquele abraço e beijo pra Marcinha Brit de Resistência.
1: Salve também pra Drica Santos, Nova Betânia.
0: Gil Schwarzenegger em Jardim América.
1: Também aqui a Nayane Nascimento.
0: Deixa eu ver aqui mais quem participação também, da Viviane de Santana.
1: Fala, Jenny.
0: Rosilene Maria de Nova Almeida, beijão também.
1: Santa Rita, Tana Pinheiro, beijo pra você, linda.
0: Jefferson Guimarães. O Jefferson mora em Jardim de Alá.
1: José de Anchieta, o Fábio.
0: A Lauriene, já vai ter beijão também.
1: Também aqui o Lindenberg Prado Rodrigues.
0: Jonatas, abração pra você, Jonatas.
1: Fala, Rosenberg.
0: E também a Nani de Araçás, beijão.
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1: Como é só um passeio ciclístico com alunos do Colégio Messina vai provocar interdições parciais em ruas e avenidas de Vila Velha nesse sábado. A atividade começa às 8 horas da manhã com saída do Marista, ali na Praia da Costa. Os participantes seguem até a Curva da Sereia. A Guarda Municipal vai acompanhar o percurso e as vias serão liberadas gradualmente conforme os ciclistas avançarem.
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1: O presidente Lula anunciou hoje um reajuste de 15,04% no Bolsa Família. Bem, com a mudança, o valor mínimo do benefício passa de R$ 600 para R$ 691. O benefício médio também deve subir, o de R$ 675 para aproximadamente R$ 777. O reajuste deve começar a valer em outubro, com os novos pagamentos previstos a partir do dia 19.
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1: O Sorriso Maroto se apresenta no próximo sábado na Praça do Papa em Vitória com o projeto Sorriso. Eu gosto do pagode. Eu gosto no pagode, né? Papai. O show aí terá palco montado no centro do público, ali no formato 360 graus, e vai reunir sucessos do Sorriso e clássicos aí do Exalta Samba, Soeto, Fundo de Quintal, Só Pra Contrariar e Raça Negra. Abertura dos portões vai ser às 2 da tarde. Os ingressos estão à venda pelo ingresso.
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3: Existe uma teoria que se chama 90-10, onde uma pessoa tem 90% daquilo que você procura em alguém. Só que você foca naqueles 10% que falta. Aí você sai pra rua, se aventura, e realmente você encontra aqueles 10%. Mas não se deu conta que perdeu os 90%.

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0: Na Litoral, eu tô legal, são 6 horas e 55 minutos, intervalo comercial, já já, formação de rede Litoral.
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3: Na Litoral, eu tô legal. Ótima noite pra você na sintonia certa do seu rádio. Essa é a Litoral, primeiro lugar geral em audiência. Até as 8 não tem comercial, tá? Só música direto na comunicação, na voz. Ele, arroba Alex Bono. De volta, boa noite, Alex Bono.
4: Fala, meu amigo. E ele, Oliver Anderson, o careca mais charmoso do rádio. E talentoso, e gente boa, cheiroso, e tudo de bom. Aí, obrigado, meninas.
3: Obrigado.
4: Mas dá pra elogiar mais um pouco,
3: não,
4: quer?
3: Chega. Tá bom.
4: Mas
3: tá
4: um
3: bom.
4: Pouquinho mais aí tem que pagar.
3: Não. 7 horas, você não tá entendendo a minha situação. 7 horas e 3 minutos. Ó, tamo no ar aqui com muita música e, lógico, sua participação. Você pode liberar os ingressos do Sorriso Maroto, Alex?
4: Agora eu posso, né?
3: Agora eu posso.
4: Tá
3: segurando desde a hora passada?
4: Agora eu vou, tô bonzinho. Então, quer dizer, não sei. Retém um pouco mais a audiência. Liberar nos 10 últimos minutos.
3: O show já é depois de amanhã.
4: Ah, vou liberar uns 20 minutos antes. Vamos anunciar 7h40?
3: Não, já chamou logo.
4: Ah, é mesmo? Ah, não dá pra ser mal com você. Vamos lá, 2 convites pra curtir os caras, então. Praça do Papa, manda a senha.
3: A senha é?
4: Eu tô na Litoral.
3: Eu tô na Litoral. Essa é a senha pra você, depois de amanhã, estar aqui em Vitória, na Praça do Papa, pra ver o show do Sorriso. Vai ser um show diferente, né?
4: 360 graus,
3: lá
4: palco,
3: no
4: né?
3: No meio do público lá, né?
4: É, pô, vai ser legal, cara. Aquele show bom pra você ir com dor de cotovelo, chorar pra caramba pra depois relar o cotovelo na BR-262
3: Meu
4: e aí
3: Deus.
4: Vai. É pra sofrer, cara.
3: É o show Sorriso Maroto tocando Eu Gosto no Pagode, cantando não só os sons deles, do Sorriso Maroto, mas tocando também
4: Soueto,
3: Fundo de Quintal,
4: Samba.
3: Exalta. Vai ser uma tarde incrível depois de amanhã na Praça do Papa. Eu tô na Litoral, essa é a senha pra você participar.
4: É, não indicado pra quem está sofrendo, pra quem terminou o relacionamento essa semana.
3: Não, vai pra... Já tá na merda, vai de... Nossa, acaba de sofrer.
4: Imagino, mano. Só começar a tocar aquela música Perdas e Danos, já ficaria chorando horrores.

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1: Na Litoral, eu tô legal. 7 horas e 22 minutos é muita música. São 60 minutos diretos, sem comerciais, aqui na programação da número 1 do Espírito Santo. Só aquela pausa pra gente mandar aqui abraço pro Hendrick. A esposa fez aniversário ontem. Quero mandar parabéns pra ela de novo, né? E é a Micaele. Amo os meus filhos, Alicia e Arthur. Assinado Hendrick, em especial aqui para Micaele, sua amada esposa, que ontem fez aniversário. Parabéns, Micaele.
2: Parabéns, o amor está no ar.
1: Muito bem. Não vamos passar à vontade sozinhos. Sorte de vocês que a gente não conseguiu colocar aqui na tela. O vídeo.
2: Nossa, não precisava mostrar. Olha essa carninha.
1: Não, mas por que não tá indo?
2: E eu na salada.
1: Pô, sacanagem, queria... Não consigo colocar aqui o...
3: Manda um alô aí pra nós, nós estamos aqui só na Litoral.
1: Valeu, César, obrigado, cara. A gente colocar aqui o vídeo do seu churrasco aí na sua casa, pra gente não passar à vontade sozinhos, né?
2: É, mas a gente já passou. Não. Depois dessa eu vou comer minha salada. Não,
1: só atualizar aqui, ver se eu sou ruim.
2: Que isso, cara? Olha lá.
1: Deixa eu ver aqui se vai. É, não tá indo não.
2: Não tá indo
1: não. Tudo bem. Sorte de vocês.
2: É mesmo.
1: Manuzinha.
4: Boa noite, Laura Beba. Boa noite, Pedro.
1: Boa noite. Pra mais quem?
4: Boa noite, Espírito Santo.
1: Aê.
4: Boa noite, Espírito Santo.
1: Boa noite, Espírito Santo.
2: Aê.
1: Beijo, Manuzinha, direto de Laranja da Terra.
5: Boa noite, olha meu Anderson e Alex Bonner.
2: Fala, Fernando.
5: Aqui é Fernando de São Pedro, na Litoral, tá mais que legal. Quero ganhar esses convites, hein? Alex Bonner. Ouvindo a Litoral, eu tô mais que legal.
1: Valeu, muito obrigado, Fernando, pela sua participação direto da Grande São Pedro.
6: Eu tô na Litoral. Aqui é o Marco de Jacaraípe. Gostaria muito de ganhar esse ingresso. Trabalhe pertinho aí. Beleza? Boa noite, grande amigo Hollywood Anderson.
1: Ô, Marcos.
6: E aí?
2: Tranquilo?
6: Tranquilo?
1: Tranquilo, Marcos de Jacaraípe. Cara, obrigado pela participação. A senha é essa mesma. Eu tô na Litoral.
2: Manda aí pro nosso WhatsApp bonitinho.
1: Isso, 999-86-10.
2: 150. 5.
1: Ó, depois de amanhã tem Sorriso Maroto na Praça do Papa, se os dois ingressos aqui, hein? Então participe e boa sorte!

0: pimenta. Papo de Garibaldi de gosto.
1: Na Litoral, eu tô legal, 7 horas e 37 minutos, são 60 minutos direto, só de música, sem comerciais, última chamada, já já, resultado de promoção.
2: É só mandar assim, eu tô na Litoral.
1: Eu tô na Litoral, valendo pra você.
2: Ingresso pra curtir o Sorriso Maroto esse final de semana.
1: É depois de amanhã, próximo sábado, na Praça do Papa. Yeah. Sorriso Maroto, eu gosto no pagode. Roberto, tá aqui, Roberto?
3: Boa noite, Litoral, boa noite, Hollywood. Aí, tô dependendo desse ingresso aí, hein? Vê se tem como você me arrumar esse ingresso. Tô até um ano já que eu tô querendo ser maroto. Ah. E a Litoral não me sorteia, hein? Me dá essa moral aí. Na Litoral, tô mais que legal. O que que tá falando, Roberto? De Cachoeiro, Capemirim. Oh,
1: Cachoeiro.
3: Tamo junto e misturado.
1: Valeu, obrigado pela participação, tá, ô Roberto? Direto de Cachoeiro, cara.
2: Tá pedindo pra pessoa errada.
1: Por quê?
2: Tá pedindo pra você.
1: Tem que pedir pro Alex Bono, Roberto. Tá vendo, Roberto? Boa sorte aí.
3: Mandei de novo, já que o vídeo não abriu, agora abre. Meus amigos,
1: colocar na tela.
3: Muito obrigado. É um ótimo trabalho aí que eu vou desfrutar de uma cervejinha aqui, uma cachaçinha da boa.
1: Sim.
3: E comer uma a costela gaúcha com a picanha, né, filho?
2: Nossa, pra quê?
3: Coraçãozinho não pode ficar sem também.
1: Eita, nós.
3: Tudo de bom pra vocês. Rúliva.
1: Ele é ruim.
2: Ele é ruim.
1: Ele é ruim.
2: É muito ruim. Precisava falar que tem até uma picanha no meio, cara.
1: Não abriu o vídeo, ele mandou de novo. Tá na sua tela. Aí, rodando na sua tela. Aí,
2: esse não eu não vou ver, não. Esse eu não vou ver, não. Não.
1: Passar raiva sozinho, não. Aí, passar inveja sozinho, não. Olha só, que churrasco.
2: Esse eu não vou ver, não.
1: Que churrasco.
3: Hoje é livre do César Paulo Nucci, meu amigo.
1: Aí sim, hein. Pronto. Você não você virou a cara mesmo?
2: Virei. Tô aqui trabalhando.
1: Aí, ô César.
2: Necessário isso. Minha saladinha aqui atrás, me esperando.
1: Ele acabou de comprar uma salada aqui, ô César.
2: Cara.
1: Se mete um churrasco desse na tela.
2: Né? Uma picanha com a costela de chá, vai minha merda.
1: Esse foi cruel, hein? Esse
2: foi demais, cara.
1: Foi ruim.
2: Pô, tá achando...
1: Você não vai pro céu, não, hein, César?
2: Não vai. Aqui não é, nossa, que legal, que bom, que feliz, não sei o quê. Não, aqui é diferente. Aqui a gente é sincero.

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1: Vou liberar então os dois convites para curtir os caras. 19 de setembro, já sábado agora na Praça do Papa, é o Sorriso Maroto. Parabéns, final do telefone 8438. É o Hudson Guerati.
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0: Se não for Hudson Guerati, agora é.
1: Então, foi quase. Tava pensando em 300 coisas antes, mas eu acho que é isso, né?
0: Deve ser isso mesmo. Hudson, parabéns, ele vai curtir depois de amanhã de graça o Sorriso Maroto na Praça do Papa. Valeu, Hudson. Obrigado aí por todas as participações. Dá tempo ainda. Tem amanhã.
1: Tem.
0: Show. 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
1: Então corre lá e já marca agora, galera.
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0: 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Alex Bono, parceiro, bom trabalho pro seu Nito.
1: Valeu, meu amigo, boa volta pra casa.
0: A gente se fala amanhã, tá? Sexta-feira, se Deus quiser, 3 da tarde, tô de volta aqui na Rádio Litoral. Fica com Deus, tá? Muito obrigado pelo seu tempo, bom trabalho, amigo.
1: Tamo junto, amigo.

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0: E você vem comigo por aqui, Alex Bonner. A gente começa com um forrozinho gostoso. Esse é o cara, João Gomes. 8:03, vai mandando sua fofoca aí, a gente vai se falando aqui no 999-86-1050. Sobe o som, esse é Litoral.
2: O

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0: convidando direitinho, hein? Eu vou na sua casa, aí deu bom. 8h15, quintou aqui na Litoral. Bom demais ouvir o melhor do sonho e tanta companhia. Mas dá beijinhos, né? Olá, quem tá por aqui? Kate Souza, Nova Canaã. Beijo também, quem aqui, ó? Itarana, fala Gustavão. Trica Santos, também aqui o Hudson. O Hudson ganhou presente, né? Tá feliz demais, aí sim. Também Fernanda Perão, bairro República, Abraão, Alicia Lins, Jorge Carneiro em Alto Laje, e a turma aí curtindo a número 1 e vai até altas horas, né? Aí sim. Vambora, é muita música.
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0: Oh, perfeito. Regravada aí milhões de vezes, até pelo reizão Roberto Carlos aí na voz do Thiaguinho. Mas ficou bonito demais da conta. Muito bonito, é isso. Seguinte, ó. 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Vai no passinho do Michael, yuhu! Vamos direto aqui pro 999861050. Vamos falar aqui comigo, Alex Bono aqui na área, sempre um prazer. Berezinha, tá com fogo hoje ou não?
3: Boa noite, Alex!
0: Boa! Música pra Berê!
3: Que estou, bebê! Natural, eu tô achando legal. Daqui a pouco tem Mengão.
0: Ih,
3: vou
0: rapaz.
3: Começar os trabalhos hoje, né? Hoje é quinta sem lei.
0: Ah, perigosa, perigosa. Oi,
3: Alex, oi. Eu te gosto pra caramba.
0: Ai, que amor.
3: Eu te amo, meu amor.
0: Eu também, meu amor.
3: Mas seu chefe tem que dar férias pra você.
0: Tem que dar férias,
3: não,
0: né?
3: Você tá merecendo férias. Você tá trabalhando muito, Alex. Entendeu? Eu vou falar com o Thiago. Dá férias pro Alex, pelo amor de Deus. Beijo, seu lindo maravilhoso. É nóis.
0: Aí, Crescias, férias. Tá vindo aí em outubro, hein? Aí, ó. Gente, até lembrando, dá um upzinho. Mas eu sei que eu vou morrer de saudades daqui. Eu sempre fico com muita saudade. Ai, meu Deus do céu. Só não vou ter saudades quando chegar às 10 horas da noite eu poder estar bebendo. Porque aqui eu fico preso até 11, né?
3: Vai não.
0: É. Aí eu não vou ter, não, mas de vocês eu vou. Fala, Hélio!
4: Fala, meu parceiro. Aqui quem fala é Hélio Perini, de Cajueta Mirim.
0: Fala pra nós.
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0: 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Tá bom, vai com tudo, vai com tudo. O que mais aqui? Tá aparecendo. Não sei se é pra você no comando. Fala, Aninha. Manuzinha.
5: Tá bom, Manuzinha. Eu tô no comando. Dá uma música pra mim.
0: Qual?
5: Lady Gaga e Bruno Mars.
0: Manuzinha ama da Lady Gaga e Bruno Mars. Tá bom, tá anotado aqui, Manuzinha. Bem, vamos pro intervalo. Intervalo não, cara. Que louco. Vamos tocar música. 45 sem parar. Você tá louco. Vamos tocar? O que foi, criancinha? Ah, tá, já tá tocando, né? Tô ligado. Não, mas vamos seguir a programação, pô. Vai trabalhar, vamos trabalhar.
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6: 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Show, gente!

0: Quanto mais que legal! A gente curtiu música pra caramba! A gente vai curtir muito mais música, a diferença que agora quem manda na programação é você. Vai aí no 27999861050, pede a sua música. Vai ser só a penúltima edição do Você no Comando. 20 pras 11, tem mais uma. Então a chance de tocar sua música é grande. E a gente já volta então.
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9: Quinto delícia, hein? Ai, meu Deus do céu. Vocês estão bem aí? Então vem comigo, estamos em alto astral aqui, por aqui Alex Boni, até às 11 horas a gente acompanha a melhor programação da Litoral, é isso e agora?
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9: Chega junto que agora é hora de pedir música, se não for atendido agora vai ser atendido mais tarde, ai eu adoro esse programa, vou perder tempo não, Ana.
12: Boa noite Alex.
9: Boa lindona, você.
12: Aqui é Ana Pinheiro, de Santa Rita, tudo bom com você?
9: Tudo ótimo, meu amor.
12: Aqui, manda. Hoje, no TBT, queria ouvir uma música antiga, mas acho que você vai gostar.
9: Eu amo.
12: É o Wendy's Love, de Hathaway.
9: Nó.
12: Acho que é isso mesmo que se fala, né? Eu no inglêsinho de segundo grau.
9: Eu também sou assim.
12: Na Litoral, tô muito mais legal, tá? Beijo.
9: Deve ser essa bomba aqui, né, criancinhas? Isso é como uma delícia.

0: Saudade, chegou com tudo aqui na Litoral. Runaway, What is Love, Weekend, matou saudades. Senti um foguinho a mais. Ai, ai, ai. Já dá pra aprontar hoje, né? Daqui algumas horinhas já é sexta-feira, esteja uma ótima desculpa. Muito bem, aqui na Litoral, você do comando, Jonathan.
1: Fala, Alex Bono, Jonathan Prédio Carapebus, ligadinho na Litoral.
0: Aí sim.
1: Já que hoje dia de TBT, toca aí, ó, Nela de Santos e Belo, Agenda.
0: Essa clássica também é boa, hein? Vocês estão mandando bem demais.

0: Vou ficar só contigo, Cibelo, Cibelo. Umas duas, talvez. Muito bem. Você no comando, vai.
1: Ei, Alex Bono, meu chegado. Rui, Carapina
0: Rui,
1: Grande.
0: Como é que você tá, meu amigo?
1: Já tô comandando essa bagaça aí.
0: Bora.
1: Canta aquela Você Não Sabe Voltar.
0: Pagodinho.
1: Pichote. Abraço.
0: Bora.

Vamos terminar essa edição, 20 para as 11, outra edição aqui na Litoral. E eu vou aqui contigo, Alex Mano, na área. Bem, tem muitos pedidos aqui, vou deixar pra mais tarde. Tem Joelzinho, tem Marcinha Brite, tem Gustavo de Tarana, tem a galera chegando aqui. Belezinha já mandou meme aqui também, vocês são demais. Ó, nas redes sociais, Alex Bono, segue lá que a gente se vê. Pra quem tá indo agora, né? Pra quem tá indo agora. Mas se eu fosse você, ia pro online da Litoral. Porque no online da Litoral, a música não para. Tá vindo uma hora de som direto. E eu sigo com você, tá? Isso pedindo para Alexa tocar Litoral, ou indo no aplicativo, ou indo no site litoralfm.com.br. Aqui no Daio, tá vindo a Voz do Brasil. Então você escolhe, o que que você quer, a Voz do Brasil ou quer ouvir música? Ou se eu fosse você, é para lá.

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11: Você que tá bonitinho aqui no online, a gente tá de boa demais, porque a partir de agora é música sem parar. Então aumenta o volume e curte aí a sua quinta-feira aqui na Litoral. Vambora.